0: ou a 10 partidas sem vencer no Brasileirão e ocupa a 13ª posição com apenas 3 pontos de vantagem para a zona de rebaixamento. É, não tá fácil aí a vida do São Paulo no Campeonato Brasileiro desse ano, hein? Tá difícil, viu? Os dias de glória aí do tricolor paulista estão longe, né? Eu sou Kleber Salles e daqui a pouco tem mais Radar Esportivo aqui na nossa programação. Continue ligado.
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4: É o Conexão Sertaneja no ar. Só sucesso, só música boa. Daqui a pouquinho tem muito mais pra você.
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1: Daqui a pouco a gente volta, hein, com muito mais moda sertaneja aqui no nosso Conexão.
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4: E representantes das principais torcidas organizadas do São Paulo estiveram no CT da Barra Funda nesta segunda-feira para uma conversa com os jogadores e Rafinha, coordenador técnico do clube. Babi, líder da torcida independente, falou com a imprensa na saída do CT e explicou o teor da reunião. Estavam presentes os atletas e o Rafinha. O apoio continua. As torcidas organizadas do clube, a Independente, a Falange e a Dragões da Real vão subir uma nota conjunta. Agora a maior cobrança vai ser no Morumbi, em cima da diretoria. Os verdadeiros culpados, afirmou. Quem faz mal ao São Paulo Futebol Clube não são esses caras que estão correndo, não. Eles estão todos com salário atrasado mesmo. Agora vamos para cima desses vagabundos, em referência à diretoria, concluiu, né? O presidente São Paulino, Harry Macis Júnior, não esteve presente no encontro. O São Paulo perdeu, né, para a Chapecoense por 1-0, como a gente comentou na edição anterior. Fora de casa, né? O São Paulo perdeu aí pelo Campeonato Brasileiro. Após a 24ª rodada, o tricolor aparece na 13ª posição com 27 pontos. O clube não vence pelo Brasileirão há 10 jogos, hein? É, tá difícil, viu, a situação do São Paulo, né? Eu sou Kleber Salles, vou ficando por aqui, mas estou de volta na próxima edição aqui do Radar Esportivo. Olha, um grande abraço para você e até lá, hein?
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A intenção de consumo das famílias caiu 0,6% em agosto, na comparação com o mês anterior, segundo a Confederação Nacional do Comércio de Bens, Serviços e Turismo. Com a queda, o indicador chegou a 104,9 pontos, o menor nível desde março. Apesar do recuo mensal, o resultado ainda está 2,3% acima do registrado em agosto do ano passado. A maior cautela das famílias está relacionada principalmente às expectativas para o mercado de trabalho. A perspectiva profissional recuou 1,9% no mês, enquanto o indicador de emprego atual avançou 0,1%. A disposição para consumir também perdeu força. O nível de consumo atual caiu 0,5%, enquanto a perspectiva de consumo recuou 0,2%. Na comparação anual, as famílias com renda de até 10 salários mínimos tiveram um maior avanço na intenção de consumo, de 2,5%. Entre aquelas com renda acima de 10 salários mínimos, o crescimento foi de 1,6%. Segundo a pesquisa, os dados de agosto mostram que a preocupação com a estabilidade do emprego passou a pesar mais nas decisões de consumo das famílias.

Um grave acidente na BR-040 deixou duas pessoas mortas e pelo menos 26 feridas, em Minas Gerais. A ocorrência envolveu um ônibus e outros veículos e mobilizou equipes de resgate para atender as vítimas e controlar o trânsito na rodovia. Os feridos foram socorridos e encaminhados para unidades de saúde da região. As circunstâncias do acidente estão sendo investigadas pelas autoridades, que devem apurar as causas da batida e as responsabilidades pelo ocorrido.

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2: Já voltei por aqui sempre rápido, seu amigo Jorginho Amaral. Continua todo vapor aqui no Conexão Sertaneja.
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1: É o Conexão Sertaneja no ar. Daqui a pouquinho eu volto com muito mais músicas pra você.
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6: Olá, chegando para você o nosso Esporte Agora de hoje com a minha apresentação, locutora Patrícia. E o Cruzeiro conseguiu uma importante vitória de virada por 2-1 diante do Flamengo no Mineirão pelo Campeonato Brasileiro e se recuperou depois de ter sido eliminado da Conmebol Libertadores para o mesmo rival na última semana. O gol salvador da Raposa foi marcado por Matheus Pereira, chamado por Arthur Jorge na coletiva de imprensa após a partida de melhor jogador do Campeonato Brasileiro.
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A Häagen-Dazs vai deixar de ser distribuída no Brasil após 29 anos de presença no país. A decisão foi confirmada pela General Mills e faz parte de um plano de reformulação do portfólio da empresa. A marca chegou ao mercado brasileiro em 1997 e até 2018 também manteve lojas próprias. A saída acontece durante uma grande reestruturação da General Mills, que vendeu sua operação brasileira das marcas Yoki e Kitano para o grupo Três Corações por cerca de 800 milhões de reais. Apesar do fim da distribuição, alguns estoques da Häagen-Dazs ainda podem ser encontrados em supermercados e lojas especializadas. A marca continuará presente em outros mercados internacionais.

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3: É o Conexão Sertaneja no ar. Só sucesso, só música boa. Daqui a pouquinho tem muito mais pra você.
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0: sosseguei. Obrigado.
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2: É o Conexão Sertaneja no ar, gente. Só as melhores pra você curtir aqui no nosso Conexão. Não saia daí, que daqui a pouco tem muito mais pra você.

Fernando Haddad, candidato ao governo de São Paulo, prometeu que, se eleito, vai garantir o funcionamento ininterrupto das câmeras corporais usadas por policiais militares. Durante um evento de campanha, ele criticou o modelo adotado na gestão de Tarcísio de Freitas, que prevê regras específicas para o acionamento e desligamento dos equipamentos. Haddad defendeu que as câmeras funcionem durante todo o turno dos policiais, como forma de aumentar a transparência e facilitar a apuração de eventuais abusos. O candidato também afirmou que pretende rever a política atual do governo estadual para os equipamentos e destacou que a medida faz parte de uma proposta mais ampla para a segurança pública de São Paulo.

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3: É o Conexão Sertaneja no ar. Só sucesso, só música boa. Daqui a pouquinho tem muito mais pra você.
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1: Gente, não saia daí que daqui a pouquinho tem muito mais pra você aqui no Conexão.
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4: A intenção de consumo das famílias caiu 0,6% em agosto, na comparação com o mês anterior, segundo a Confederação Nacional do Comércio de Bens, Serviços e Turismo. Com a queda, o indicador chegou a 104,9 pontos, o menor nível desde março. Apesar do recuo mensal, o resultado ainda está 2,3% acima do registrado em agosto do ano passado. A maior cautela das famílias está relacionada principalmente às expectativas para o mercado de trabalho. A perspectiva profissional recuou 1,9% no mês, enquanto o indicador de emprego atual avançou 0,1%. A disposição para consumir também perdeu força. O nível de consumo atual caiu 0,5%, enquanto a perspectiva de consumo recuou 0,2%. Na comparação anual, as famílias com renda de até 10 salários mínimos tiveram um maior avanço na intenção de consumo, de 2,5%. Entre aquelas com renda acima de 10 salários mínimos, o crescimento foi de 1,6%. Segundo a pesquisa, os dados de agosto mostram que a preocupação com a estabilidade do emprego passou a pesar mais nas decisões de consumo das famílias.
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6: E o Fluminense superou vaias ouvidas no intervalo, virou no Maracanã e venceu o Remo por 2-1 pela 24ª rodada do Brasileirão. Hulk igualou o marcador para o Fluminense na segunda etapa. O camisa 7 balançou as redes pela terceira vez com a camisa tricolor. O gol vitorioso foi marcado por Serna, que veio do banco e decidiu. O Fluminense segue invicto com o técnico interino Marcão, que assumiu após a saída de Luiz Ubeldia. Foram duas vitórias e um empate com o membro fixo da comissão técnica.
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8: O tenista brasileiro João Fonseca anunciou que desistiu de disputar o US Open, último Grand Slam do ano. Em seu comunicado, após passar por exames e iniciar o tratamento no abdômen, ficou claro para mim e para minha equipe que eu preciso de mais tempo para me recuperar 100% e poder competir em alto nível. Assim, infelizmente, não poderei disputar o US Open.
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10: Olá, é hora de ficar muito bem informado. O Info News está no ar. Eu sou o Silva Júnior. Hoje é terça-feira, dia 25 de agosto de 2026. E essa é a notícia de agora. O governo anunciou novos investimentos para ampliar a estrutura de inteligência artificial no Brasil, com 2,2 bilhões de reais destinados a projetos de tecnologia. Entre as iniciativas estão o novo supercomputador, com uma estrutura de supercomputação que fica no Rio de Janeiro, e a criação de uma nuvem nacional. Um dos projetos prevê aproximadamente 1 bilhão de reais para a compra de um supercomputador com capacidade de 7.200 petaflops. O equipamento será instalado no Rio Grande do Norte e a previsão é que comece a funcionar até o fim de 2027. No Rio de Janeiro, uma parceria prevê 1.276.000.000 ao longo de 5 anos para ampliar a capacidade de processamento disponível no país. O projeto também contempla transparência de tecnologia, formação de profissionais e desenvolvimento de soluções nacionais. As iniciativas integram o Plano Brasileiro de Inteligência Artificial, que prevê 26 bilhões entre 2024 a 2028. A estratégia busca reduzir a dependência de infraestrutura estrangeira e aumentar a participação do Brasil no mercado mundial de inteligência artificial. Daqui a pouco mais informações aqui no Info News. Fique ligado.
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1: Já voltei eu mesmo, seu amigo Jorginho Amaral, no seu Conexão Sertaneja. Muita música, bora, tem mais!
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0: Ah, e por aqui eu mesmo, seu amigo Jorginho Amaral, vou encerrando mais um Conexão Sertaneja pra você nesta terça-feira super gostosa. Um grande abraço e amanhã a gente se fala novamente, quarta-feira. Valeu, beijo, tchau, tchau.
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3: Segundo a imprensa esportiva europeia, o brasileiro Gabriel Martinelli, que joga no Arsenal, está na mira do saudita Al Hilal. E dizem que o clube pretende oferecer até 55 milhões de euros pelo jogador. Caso os clubes se acertem, a decisão final será do atacante brasileiro: permanecer na Inglaterra ou seguir para o futebol saudita.
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4: Um vendedor do comércio lojista, para ter sucesso, requer de alguns requisitos: ser pontual nas suas obrigações profissionais e pessoais, ser honesto em tudo que envolve a sua vida profissional e pessoal, ser ético, não tirar vantagens sobre os colegas de trabalho e empresa, cuidar da sua aparência pessoal, ser responsável e comprometido com a empresa que trabalha, ser organizado nas tarefas do seu dia a dia, ser comunicativo, melhorar sempre a sua capacidade de comunicação oral e escrita, ter interesse, conhecer toda a estrutura da empresa, dar ideias para melhorar o atendimento, vendas e qualidade dos produtos.

0: dos da empresa. Procurar ser bem relacionado com clientes, colegas de trabalho e trabalhar em espírito de equipe. 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
3: Olá, voltamos e o Info News está no ar, deixando você muito bem informado nesta terça-feira. Essa é a notícia de agora. A Política Nacional Aldir Blanc entra em uma nova etapa de prestação de contas dos recursos destinados à cultura em 2026. Governos estaduais e prefeituras terão que comprovar a aplicação de pelo menos 60% dos valores recebidos para garantir o acesso à próxima parcela. Para os estados, a verificação será realizada no dia 30 de setembro, prazo que também vale para o Distrito Federal. No caso dos municípios, a análise está prevista para 14 de dezembro, conforme o calendário definido pelo Comitê Gestor da Política. O Ministério da Cultura disponibiliza um painel de dados para acompanhar a execução financeira e verificar quanto dos recursos já foi aplicado. A ferramenta reúne informações atualizadas e pode auxiliar os gestores no cumprimento das exigências previstas para este ano. A orientação é que os responsáveis acompanhem os valores e adotem as providências necessárias antes das respectivas datas de verificação. Quem não comprovar a execução mínima de 60% dos recursos não atenderá ao requisito obrigatório para receber a próxima parcela da Política Nacional. Aldir Blanc. Daqui a pouco mais informações aqui no Info News. Fique ligado.
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5: 22 horas e 39 minutos.
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9: Muito bem-vindo, pessoal. Está chegando no seu rádio o Sertanejo Clássico. Mais um programa para você curtir e relembrar as clássicas do sertanejo. Aumente o volume e vem comigo.
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1: E sequência top foi essa, hein, papai? Já, já tem mais, segura aí.
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3: No último sábado, dia 22, a bola do gol de mão do craque argentino Diego Armando Maradona na Copa de 1986, em jogo válido pelas quartas de final, foi leiloada por 3,35 milhões de dólares. Essa bola inicialmente pertencia ao juiz da partida, Ali Bin Nasser, que a vendeu em 2022 por 2,27 milhões de dólares. A casa de leilões Heritage Actions tinha expectativa de vender o item por pelo menos 10 milhões.
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5: A intenção de consumo das famílias caiu 0,6% em agosto, na comparação com o mês anterior, segundo a Confederação Nacional do Comércio de Bens, Serviços e Turismo. Com a queda, o indicador chegou a 104,9 pontos, o menor nível desde março. Apesar do recuo mensal, o resultado ainda está 2,3% acima do registrado em agosto do ano passado. A maior cautela das famílias está relacionada principalmente às expectativas para o mercado de trabalho. A perspectiva profissional recuou 1,9% no mês, enquanto o indicador de emprego atual avançou 0,1%. A disposição para consumir também perdeu força. O nível de consumo atual caiu 0,5%, enquanto a perspectiva de consumo recuou 0,2%. Na comparação anual, as famílias com renda de até 10 salários mínimos tiveram um maior avanço na intenção de consumo, de 2,5%. Entre aquelas com renda acima de 10 salários mínimos, o crescimento foi de 1,6%. Segundo a pesquisa, os dados de agosto mostram que a preocupação com a estabilidade do emprego passou a pesar mais nas decisões de consumo das famílias.
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7: Olá, voltamos com mais um bloco de informações no Info News desta terça-feira. A justiça anulou a regra que reconhecia a harmonização orofacial como especialidade da odontologia e permitia a realização de diferentes procedimentos estéticos por dentistas. A decisão do Tribunal Regional Federal da Primeira Região derruba uma resolução do Conselho Federal de Odontologia que estava em vigor desde 2019. A norma autorizava procedimentos como aplicação de toxina botulínica, preenchimentos faciais, estímulo à produção de colágeno e uso de laser. O tribunal entendeu que o conselho profissional não poderia ampliar por resolução própria as atividades estabelecidas pela legislação federal. A decisão ocorreu após recurso apresentado pelo Conselho Federal de Medicina e pela Sociedade Brasileira de Dermatologia. A resolução perde a validade a partir da posição do acordão, mas o processo ainda poderá passar por novos recursos. O Conselho Federal de Odontologia informou que vai contestar a decisão e defende que a harmonização orofacial pertence à área de atuação dos dentistas. A entidade afirma que, por enquanto, não há mudanças nas atribuições desses profissionais e utilizará as medidas judiciais disponíveis. Daqui a pouco, mais informações aqui no Info News. Fique ligado!
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1: Opa, voltamos. Sertanejo Classic está de volta com as clássicas para você.
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0: Você vai ficar, né?
1: Eu vou ficar.
0: Vou ficar.
2: Cheguei!
0: Obrigado, gente!
1: Uma salva de palmas, Leonardo, por favor!
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1: Essas são as últimas de hoje do Sertanejo Classic. Fica triste não, a gente volta na próxima edição com mais clássicas pra você. Fui, beijos e até lá!
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5: As últimas do esporte você confere aqui na nossa terça, né? Ia falar segunda, mas não. Hoje é terça-feira, 25 de agosto de 2026. E o Thiago Leifert criticou o trabalho de Dorival Júnior no São Paulo durante uma transmissão no YouTube, gente. Pois é, o jornalista afirmou que o treinador repete justificativas para as derrotas e comparou sua passagem pelo São Paulo à experiência no Corinthians. Leifert reconheceu os problemas financeiros dos clubes, mas disse que Dorival também tem responsabilidade pelo desempenho ruim das equipes. E aí, o que você acha, hein? Você concorda com o Thiago Leifert? É, rapaz, complicado, viu? E o São Paulo tá numa crise complicada mesmo, hein? Eu sou Kleber Salles e volto daqui a pouco, hein? Continue ligado para saber mais destaques aí do mundo da bola.
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6: 23 horas e 31 minutos.
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6: 23 horas e 31 minutos.
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1: 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Olá, para você eu desejo uma ótima terça-feira. Começando agora mais um programa Na Hora de Amar. Por aqui você ouve o melhor da música romântica nacional e internacional. Eu sou a locutora Patrícia Vieira e vem comigo, vem curtir essa programação maravilhosa que eu preparei para você. Na Hora de Amar está no ar.

0: Por aqui você está ouvindo o melhor da música romântica, músicas que falam deste nobre sentimento que é o amor, com a minha apresentação, locutora Patrícia Vieira. Em instantes eu volto, trazendo muito mais músicas para você. Continue por aí.
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5: De volta por aqui para falar do Palmeiras, que renovou o contrato do capitão Gustavo Gomes até dezembro de 2030. No clube desde 2018, o paraguaio é o maior campeão da história alviverde, com 13 títulos, além de ser o zagueiro mais artilheiro do time, com 48 gols em 419 partidas. O novo vínculo garante por mais 6 temporadas a permanência do líder do elenco, que também detém o recorde de marcar em 9 edições seguidas da Libertadores, ampliando ainda mais seu legado vitorioso. Eu sou Kleber Salles e volto daqui a pouco trazendo mais destaques esportivos para você nesta terça, hein? Continue ligado.
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6: Na abordagem para vender ao cliente dentro de uma loja, o vendedor pode se utilizar da percepção em 3 situações. A primeira é a sinestésica, quando o cliente usa o tato para conhecer em produtos, para ele decidir a compra. Muitos gostam de tocar ou pegar o produto para sentir o seu peso, a sua consistência e outras informações. A segunda situação é auditiva, quando o cliente fica atento a tudo que o vendedor fala. Assim, o vendedor tem que ter uma voz agradável, não falar alto, não responder com frases curtas e grossas. O vendedor deverá dar todas as informações possíveis ao cliente sobre o produto e condições de pagamento. A terceira situação é o visual, quando o cliente adquire o produto sempre no olhar e levando em consideração a beleza, a cor, o modelo, o tamanho que envolve este produto, e com a ajuda do vendedor, ele acaba comprando o produto. Por meio de uma pesquisa da Confederação Nacional dos Dirigentes Lojistas, CNDL, afirmou que 70% dos consumidores compram pelo visual. Olhar, a beleza, cor, tamanho, forma. 20% pelo auditivo, pelo que o vendedor transmite pela fala. E 10% pelo sinestésico, onde o cliente toca o produto.
8: Espaço Profissional e Empresarial é uma idealização da Câmara de Dirigentes Lojistas de Sorocaba, CDL, e Rádio Comércio Sorocaba.
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10: O aplicativo Pardal, ferramenta da Justiça Eleitoral para denúncias, registrou mais de 3,4 mil irregularidades nas eleições de 2026. O número de registros saltou de 1.103 para 3.468 entre a última quarta-feira e amanhã de segunda-feira. As denúncias abrangem diversos tipos de infrações eleitorais e a plataforma se mostra um canal ativo para a fiscalização da campanha. A Justiça Eleitoral segue monitorando os casos reportados.
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0: A programação da Na Hora de Amar está de volta, trazendo para você o melhor da música romântica. Só músicas que falam deste nobre sentimento que é o amor. Sentimento lindo, não é? Mas o amor tem que ser genuinamente verdadeiro. Aquele amor sem interesse próprio, muito pelo contrário, aquele amor que coloca a outra pessoa em primeiro lugar. Não é mesmo? Que você possa ser este amor para alguém e possa receber também este amor genuíno. Para embalar sua vida, sua história, está aqui o programa Na Hora de Amar, agora com mais músicas.
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1: 80% dos consumidores compram pelo visual. Olhar, a beleza, cor, tamanho, forma. 20% pelo auditivo, pelo que o vendedor transmite pela fala. E 10% pelo sinestésico, onde o cliente toca o produto. 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
3: Olá, chegando para você o nosso Esporte Agora de hoje com a minha apresentação, locutora Patrícia. E o Cruzeiro conseguiu uma importante vitória de virada por 2-1 diante do Flamengo no Mineirão pelo Campeonato Brasileiro e se recuperou depois de ter sido eliminado da Conmebol Libertadores para o mesmo rival na última semana. O gol salvador da Raposa foi marcado por Matheus Pereira, chamado por Arthur Jorge na coletiva de imprensa após a partida de melhor jogador do Campeonato Brasileiro.
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5: O aplicativo Pardal, ferramenta da Justiça Eleitoral para denúncias, registrou mais de 3,4 mil irregularidades nas eleições de 2026. O número de registros saltou de 1.103 para 3.468 entre a última quarta-feira e amanhã de segunda-feira. As denúncias abrangem diversos tipos de infrações eleitorais e a plataforma se mostra um canal ativo.

Opa, de volta aqui com Nando Pinheiro, no programa que você já sabe, já conhece, curte, Bandas e Companhia, porque aqui a música não para.

0: E aí, tá gostando da nossa programação? Espero que sim, ó. Daqui a pouco eu estou de volta com mais Bandas e Companhia. Não saia daí! Bandas e Companhia!
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4: E o Fluminense superou vaias ouvidas no intervalo, virou no Maracanã e venceu o Remo por 2-1 pela 24ª rodada do Brasileirão. Hulk igualou o marcador para o Fluminense na segunda etapa. O camisa 7 balançou as redes pela terceira vez com a camisa tricolor. O gol vitorioso foi marcado por Serna, que veio do banco e decidiu. O Fluminense segue invicto com o técnico interino Marcão, que assumiu após a saída de Luiz Ubeldia. Foram duas vitórias e um empate com o membro fixo da comissão técnica.
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5: O dia mais quente da história nos oceanos foi registrado no último sábado, superando o recorde anterior de março de 2024. Segundo o Serviço Copérnicos da União Europeia, a temperatura da superfície dos oceanos alcançou 21,1 graus Celsius. Este marco ocorre em linha com o aquecimento de longo prazo dos oceanos e a emergência do El Niño, fenômeno natural que promete intensificar as anomalias climáticas. As consequências já são visíveis, com o aumento das ondas de calor marítimo.
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0: Bandas e Companhia, tocando o que há de melhor pra você. De volta aqui, Nando Pinheiro. Vem que tem músicas de bandas, vem que tem as melhores da regionalidade do sul do Brasil. Bandas e Companhia, vamos conferir as próximas músicas.

0: Chegamos ao final de mais uma edição de Bandas e Companhia comigo, Nando Pinheiro. Fica ligado que na próxima edição tem muito mais para cada um de vocês. Um abraço!
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4: 1:36.
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7: Alô, Brasil! Chegamos com mais um Baú Sertanejo! Como é que tá por aí? Tudo bem? A partir de agora tem Baú Sertanejo. É, comunicação Diego Ferrari com você aqui, sempre de segunda a sábado, levando pra você alegria no teu rádio, com aquelas que marcaram épocas no sertanejo e também aquelas atuais. Aumenta o som, Baú Sertanejo, já está no ar!
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0: tempos, os modões passam por aqui. A gente volta daqui a pouquinho, não sai daí não.
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0: O dia mais quente da história nos oceanos foi registrado no último sábado, superando o recorde anterior de março de 2024. Segundo o Serviço Copérnicos da União Europeia, a temperatura da superfície dos oceanos alcançou 21,1 graus Celsius. Este marco ocorre em linha com o aquecimento de longo prazo dos oceanos e a emergência do El Niño, fenômeno natural que promete intensificar as anomalias climáticas. As consequências já são visíveis, com o aumento das ondas de calor marítimo.
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4: As últimas do esporte você confere aqui na nossa terça, né? Ia falar segunda, mas não. Hoje é terça-feira, 25 de agosto de 2026. E o Thiago Leifert criticou o trabalho de Dorival Júnior no São Paulo durante uma transmissão no YouTube, gente. Pois é, o jornalista afirmou que o treinador repete justificativas para as derrotas e comparou sua passagem pelo São Paulo à experiência no Corinthians. Leifert reconheceu os problemas financeiros dos clubes, mas disse que Dorival também tem responsabilidade pelo desempenho ruim das equipes. E aí, o que você acha, hein? Você concorda com o Thiago Leifert? É, rapaz, complicado, viu? E o São Paulo tá numa crise complicada mesmo, hein? Eu sou Kleber Salles e volto daqui a pouco, hein? Continue ligado para saber mais destaques aí do mundo da bola.
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9: Eita, moda boa é essa aí que tá chegando aqui no nosso Baú Sertanejo.

0: O sertanejo trazendo o que foi sucesso e o que é sucesso aqui do sertanejo pra você. Não sai daí não, já já tem mais.
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6: O Coritiba venceu o Corinthians por 2-1 no Couto Pereira, pela 24ª rodada do Campeonato Brasileiro. O Coxa abriu o placar com Pedro Rocha ainda no primeiro tempo e ampliou na segunda etapa com Paulo Roberto. O Timão só conseguiu descontar nos acréscimos, com Ranieri. Com a vitória, o Coritiba chegou aos 34 pontos e subiu para a 8ª colocação. Já o Corinthians permaneceu com 32 pontos e caiu para o 10º lugar, acumulando a segunda derrota com consecutiva no Brasileirão.
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0: A desaprovação do presidente dos Estados Unidos, Donald Trump, atingiu um recorde de 65%, de acordo com uma pesquisa Reuters-Ipsos, divulgada. A aprovação do político permanece em 33%. O levantamento também indica que o apoio à guerra no Irã caiu para 31%. Os números refletem um cenário desafiador para Trump, que continua sendo uma figura central no cenário político global.
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5: Vem com a gente, meu povo. Estamos chegando de volta no seu rádio com o Baú Sertanejo.

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2: Meus amigos, se nesse momento algum de vocês me perguntasse onde estão os meus passos, eu não saberia dizer. Mas em nome de Deus, eu agradeço e peço que cada fã, cada amigo, cada irmão que dê um passo por mim, porque eu não sei onde estão os meus passos.

0: Seu rádio, não sai da sintonia, já já voltaremos com mais.
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A Häagen-Dazs vai deixar de ser distribuída no Brasil após 29 anos de presença no país. A decisão foi confirmada pela General Mills e faz parte de um plano de reformulação do portfólio da empresa. A marca chegou ao mercado brasileiro em 1997 e até 2018 também manteve lojas próprias. A saída acontece durante uma grande reestruturação da General Mills, que vendeu sua operação brasileira das marcas Yoki e Kitano para o grupo Três Corações por cerca de 800 milhões de reais. Apesar do fim da distribuição, alguns estoques da Häagen-Dazs ainda podem ser encontrados em supermercados e lojas especializadas. A marca continuará presente em outros mercados internacionais.

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1: De volta por aqui para falar do Palmeiras, que renovou o contrato do capitão Gustavo Gomes até dezembro de 2030. No clube desde 2018, o paraguaio é o maior campeão da história alviverde, com 13 títulos, além de ser o zagueiro mais artilheiro do time, com 48 gols em 419 partidas. O novo vínculo garante por mais 6 temporadas a permanência do líder do elenco, que também detém o recorde de marcar em 9 edições seguidas da Libertadores, ampliando ainda mais seu legado vitorioso. Eu sou Kleber Salles e volto daqui a pouco trazendo mais destaques esportivos para você nesta terça, hein? Continue ligado.
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5: Eita coisa boa, é relembrar as grandes emoções. Está de volta o Baú Sertanejo.

0: O sertanejo, uma sequência melhor do que a outra aqui pra você ouvir, curtir e relembrar. Daqui a pouco tem mais, não sai daí não.
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5: O esporte anunciou a contratação do volante Patrick de Paula, de 26 anos. O jogador estava livre no mercado após deixar o Botafogo e assinou contrato com o clube pernambucano até o fim da temporada. O acordo ainda prevê possibilidade de renovação caso o esporte consiga o acesso para a Série A, além de gatilhos relacionados ao número de partidas e ao desempenho do atleta. Formado no Palmeiras, Patrick também passou por Botafogo, Criciúma, Estoril, de Portugal, e Remo. Antes de chegar ao esporte, ele disputou 14 partidas pelo Remo em 2026, com 2 gols e 4 assistências. Agora o volante chega para reforçar o meio-campo do Leão na reta decisiva da Série B e terá concorrência com nomes como Zé Gabriel, William Oliveira, Murilo, Biel e Pedro Martins.
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ministro Flávio Dino, do Supremo Tribunal Federal, autorizou a Polícia Federal a acessar e compartilhar dados de uma operação que investiga a produtora responsável pelo filme Dark Horse, cinebiografia de Jair Bolsonaro. A investigação, aberta em maio, apura suspeitas sobre o uso de emendas parlamentares para financiar projetos culturais, entre eles a produção do longa. O caso tramita em sigilo. A produtora Go Up Entertainment, ligada ao Instituto Conhecer Brasil, também é alvo de uma investigação da Polícia Civil de São Paulo sobre possíveis fraudes em um contrato com a Prefeitura da capital paulista. Há suspeitas de que recursos públicos possam ter sido desviados para financiar indiretamente o filme. Outra frente apura investimentos feitos pelo ex-CEO do Banco Master, Daniel Vorcaro, na produção, após surgirem áudios envolvendo o banqueiro e o senador Flávio Bolsonaro.

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3: Mais um modão chegando aqui no nosso Baú Sertanejo. Aumenta o som.

0: Isso é Baú Sertanejo, minha gente. Voltamos daqui a pouquinho, depois do intervalo.
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O ministro do Supremo Tribunal Federal, Flávio Dino, declarou que as emendas parlamentares representam atualmente o maior vetor da corrupção no Brasil. A afirmação foi feita durante um evento, onde o magistrado atribuiu o problema ao afrouxamento das regras fiscais durante a pandemia da Covid-19. Dino ressaltou a necessidade de maior transparência e controle sobre a destinação desses recursos, que tem sido alvo de debates e críticas. A discussão sobre a gestão das rendas parlamentares continua sendo um tema central no cenário político nacional.

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1: Autoajuda, conhecimento, vendas, atendimento, motivação. Quando no atendimento e nas vendas de seus produtos aos clientes, você pode utilizar-se de palavras poderosas para seus clientes, podendo realizar fechamentos e ter um aumento significativo nas suas vendas. Indicações dramáticas. Palavras como surpreendente, incrível, sensacional, super 10, superou suas expectativas. Surpresas inesperadas. Palavras como novidade, exclusivo, condição especial, única oportunidade. Personalização de oferta. Palavras do seu jeito, só para você, a sua cara.
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2: A escuderia de Fórmula 1 Ferrari vai homenagear o heptacampeão mundial Michael Schumacher no Grande Prêmio da Itália. A equipe está preparando um visual especial para seus carros, mas a Ferrari não vai reproduzir exatamente o modelo de 30 anos atrás pilotado por Schumacher. Seria uma versão atualizada da pintura.

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2: Mais um modão chegando aqui no nosso Baú Sertanejo. Aumenta o som.
3: A cavalo, pelo menos uma lata, Pedro Lima.
4: Será?
3: Ah, não, viu? Vai ver essa história.
4: Vem assim, ó.

0: Deu até calor agora, né?
1: Ave Maria.
0: Vamos fazer o seguinte, essa mão pra cima. Pra cima pra ficar bonito, pra ficar legal mesmo, hein?
2: Todo
0: desse jeito,
2: tá
0: ó.
2: Bom?
0: Um, dois.

Agora. Que legal. Obrigado por tudo, que Deus ilumine a todos vocês. Esse disco se encontra à venda em todo o Brasil. Obrigado pelo disco de ouro, no LP passado, pelo disco de platina. E a gente espera, é lógico, ultrapassar essa meta esse ano de 95. Quero que vocês tenham João Paulo e Ariel dentro do coração de cada um, tá bom? Que Deus ilumine Nossa Senhora Aparecida, ilumine a todos vocês. Obrigado, de coração.

0: Essa quarta-feira, fica triste não aí, tá chegando mais um líder aqui na Mais Ouvida. Fica com Deus e até amanhã.
1: 3:21.
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3: Pelo menos 4 pessoas morreram durante a noite em uma troca de ataques aéreos entre a Ucrânia e a Rússia, conforme anunciado por autoridades locais em ambos os países. Na região russa de Krasnodar, 2 civis perderam a vida após a queda de um drone, que também danificou 10 casas e causou um incêndio em uma refinaria. Do lado ucraniano, na região de Zaporizhia, 2 pessoas morreram após um ataque com bomba guiada russa no centro da cidade. Os ataques ocorrem um dia após aliados de Kiev se comprometerem a reforçar urgentemente as defesas aéreas ucranianas, coincidindo com o 35º aniversário da independência da Ucrânia.
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6: Xavi Hernandes foi apresentado como novo técnico da seleção da Holanda. Em sua primeira coletiva, o espanhol destacou sua admiração pelo futebol holandês e afirmou que pretende montar uma equipe ofensiva, com posse de bola, iniciativa e muita intensidade. Xavi também disse que quer recuperar características tradicionais do futebol do país e comandar uma seleção capaz de competir e buscar vitórias. O treinador, que teve passagens marcantes como jogador e técnico do Barcelona, inicia agora um novo desafio no futebol de seleções. Xavi afirmou que encara a Holanda como uma espécie de universidade do futebol e pretende aproveitar a influência da escola holandesa para desenvolver seu trabalho. O principal objetivo é construir uma identidade forte, pensando no próximo ciclo da seleção e na disputa da próxima Copa do Mundo.
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4: Jardim Amaral para aqui, mais um Conexão Sertaneja. Hoje é quarta-feira, quarta super gostosa. Chegando por aqui a partir de agora com muita música boa, muita música sertaneja pra gente curtir juntinhos aqui no nosso Conexão. Bora começar a nossa quartão, turma. Chega mais que o Conexão Sertaneja tá no ar.
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1: Daqui a pouco a gente volta, hein, com muito mais moda sertaneja aqui no nosso Conexão.
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0: Francisco Iturbide, presidente da Liga MX do México, revelou que fez um pedido formal à CONCACAF e à FIFA para que clubes da América do Norte disputem a Libertadores. O dirigente da Liga Mexicana quer vagas como convidados para equipes mexicanas na Libertadores e também na Sul-Americana. A princípio, a FIFA rejeitou a proposta e vetou times fora da CONMEBOL nas competições.
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2: Autoajuda, conhecimento, vendas, atendimento, motivação. Melhorar suas vendas requer estratégias criativas nos seguintes pilares. Ajuda os clientes a alcançar seus objetivos. Pense no seu produto como parte do valor que você oferece. Use um ciclo de vendas mais longo. Concentre-se em oferecer soluções genuínas. Peça indicações de seus clientes atuais. Venda outros produtos ou serviços para seus melhores clientes. Mostre aos nossos clientes o sucesso de outros clientes na compra de seus produtos. Tenha compromisso com a integridade. Diga sempre a verdade.
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A Polícia Federal mantém a pressão para que a Advocacia Geral da União, a AGU, recorra de uma decisão do ministro André Mendonça, do STF, que determinou o compartilhamento dos dados brutos da investigação sobre fraudes no INSS. Entre as informações, estão dados obtidos a partir de quebras de sigilo de Fábio Luiz Lula da Silva, o Lulinha, e da lobista Roberta Lushinsen. A PF considera que a decisão interfere na autonomia da corporação e afirma ter procurado a AGU há mais de um mês para tentar derrubá-la. O advogado-geral da União, Jorge Messias, porém, tem defendido que o melhor caminho é buscar um acordo nos bastidores entre a PF e Mendonça, evitando um confronto judicial. A tensão aumentou após a demora de mais de 7 meses para a PF enviar ao ministro dados relacionados às quebras de sigilo de Lulinha e também depois da troca da equipe responsável pela investigação do INSS. Enquanto a polícia insiste em recorrer, aliados do ministro avaliam que, caso a corporação leve o conflito adiante, poderá acabar prejudicada pela própria condução da investigação.

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4: Aqui no Conexão é assim, você se gruda, né? Com certeza, fica juntinho, se conecta e não desgruda. Bora de muito mais sucesso!
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2: É o Conexão Sertaneja no ar. Daqui a pouquinho eu volto com muito mais músicas pra você.
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A Sabesp anunciou hoje o início de uma oferta de 178 milhões em debêntures, títulos de dívida, destinados a financiar projetos de saneamento básico. A operação, que corresponde à 39ª emissão da companhia, teve registro automático concedido pela Comissão de Valores Mobiliários, CVM, e é voltada exclusivamente para investidores profissionais. Os recursos captados serão integralmente utilizados em investimentos ligados ao programa Eco Invest Brasil, com foco na expansão e modernização da infraestrutura de água e esgoto. O objetivo é a universalização dos serviços e o atendimento a comunidades vulneráveis, sem que o dinheiro seja usado para refinanciar dívidas.

A Conmebol anunciou o calendário de competições do futebol masculino para o ano que vem. E haverá paralisações da Sul-Americana e Libertadores durante a disputa da Copa do Mundo Feminina que será realizada no Brasil. Ambos os torneios da Conmebol serão paralisados entre os dias 21 de junho a 20 de julho.

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1: Aqui no Conexão é assim, você se gruda, né? Com certeza, fica juntinho, se conecta e não desgruda. Bora de muito mais sucesso!
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1: Conexão na sua rádio preferida e assim, só música boa, né, gente? Não saia daí que já já tem mais.
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4: Olá, voltamos e o Info News está no ar com mais um bloco, deixando você muito bem informado nesta quarta-feira. Uma pesquisa Datafolha mostra que mais da metade dos brasileiros votaria nas eleições de 2026, mesmo se o comparecimento às urnas não fosse obrigatório. O levantamento aponta que 56% participariam da votação, enquanto 43% deixariam de votar e 1% não soube responder. A disposição muda conforme o perfil dos eleitores. Entre os homens, 59% afirmam que votariam, contra 53% das mulheres. Entre pessoas com 60 anos ou mais, o índice chega a 61%, enquanto na faixa dos 16 aos 24 anos fica em 48%. A renda e a escolaridade também apresentam diferenças importantes no levantamento. Entre eleitores com renda superior a 5 salários mínimos, 75% votariam, mesmo sem obrigação, enquanto o percentual cai para 49% entre aqueles que recebem até 2 salários mínimos. O levantamento mostra também uma disposição maior dos brasileiros em comparecer às urnas do que em pesquisas anteriores. A pesquisa ouviu 2.058 eleitores em 128 municípios e tem margem de erro de 2 pontos percentuais. Daqui a pouco mais informações com mais um bloco do Info News. Fique ligado.
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7: Olá, tudo bem? Chegando para você o nosso esporte desta quarta-feira com a minha apresentação, a locutora Patrícia. E o Santos ficou apenas no empate por 1-1 com o Mirassol na Vila Belmiro pela 24ª rodada do Campeonato Brasileiro. O Peixe foi melhor em campo durante toda a partida. Teve um jogador a mais em parte da segunda etapa, mas não conseguiu furar a boa retranca do adversário para comemorar a vitória. Os gols da partida foram marcados por Eduardo para o Mirassol e Barreal para o Santos após um belo passe de Neymar.
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0: Muito obrigado, gente.
1: Obrigado.
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3: Não saia daí que já já eu volto com muito mais pra você.
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6: Olá, voltamos e agora tem o último bloco do Info News no ar, edição desta quarta-feira, deixando você muito bem informado. O INSS alerta que algumas situações podem levar à suspensão ou até o encerramento de benefícios pagos aos segurados. Entre os principais motivos estão faltar a uma perícia convocada, manter o cadastro único desatualizado e retornar ao trabalho enquanto recebe benefício por incapacidade. Quem recebe aposentadoria por incapacidade permanece ou auxílio por incapacidade temporária pode ser chamado para uma nova avaliação médica. Caso o segurado não compareça à perícia, o pagamento poderá ser suspenso até que a situação seja regularizada. No caso do benefício de prestação continuada, o BPC, cadastros sem autorização por mais de 24 meses podem ser gerado notificações. Se o beneficiário não atender às orientações recebidas, o pagamento poderá ser bloqueado e posteriormente encerrado. Também pode perder o benefício quem retorna à atividade profissional que havia motivado o afastamento da incapacidade. Para evitar problemas, a orientação é acompanhar as notificações do INSS, manter os dados atualizados e atender às convocações para avaliações. Assim encerramos mais um Info News, edição de hoje desta quarta-feira. Eu sou o Silva Júnior e volto amanhã com mais notícias para você. Grande abraço e até lá.
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2: O Al Nassr venceu o Al Ittifaq por 3-2. De virada, pela terceira rodada do Campeonato Saudita. A partida foi marcada por muita dificuldade para o time de Cristiano Ronaldo, que ficou com um jogador a menos ainda no primeiro tempo após a expulsão do goleiro Bento. O Al Ittifaq aproveitou a vantagem e terminou a etapa inicial vencendo por 2 a 0. Na segunda etapa, o Al Nassr reagiu mesmo em inferioridade numérica. Al Amri diminuiu a diferença e Sadio Mané marcou duas vezes, incluindo o gol da virada aos 44 minutos do segundo tempo. Cristiano Ronaldo foi titular, mas acabou substituído no intervalo e não marcou. Com o resultado, o Al Nassr manteve 100% de aproveitamento e segue na liderança do Campeonato Saudita, com 3 vitórias em 3 jogos.
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7: Já voltando por aqui no Conexão Sertaneja, de muita música sertaneja pra você no nosso Conexão. É só sucesso, turma!
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1: Tá aí, esse é o Conexão Sertaneja. Não saia daí que já já tem mais.
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0: o Brasil aplicou uma multa de 153,7 milhões de reais ao TikTok por falhas na proteção de dados de crianças e adolescentes, conforme anunciado. A decisão ressalta a crescente preocupação das autoridades brasileiras com a segurança e privacidade de usuários menores de idade em plataformas digitais. A penalidade imposta à gigante das redes sociais destaca a necessidade de maior rigor na coleta e tratamento de informações de jovens. A medida serve como um alerta para outras empresas do setor sobre a importância de cumprir as regulamentações de proteção de dados no país.
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3: E o José Mourinho confirmou a permanência de Endrick no Real Madrid, descartando qualquer venda ou empréstimo do atacante, cuja ausência recente se deve apenas a uma tendinite tratada com cautela. O treinador elogiou o talento do jovem brasileiro após seu retorno do Lyon e destacou sua importância no elenco. Além disso, Mourinho defendeu Vini Júnior das faltas e provocações em campo, cobrando maior proteção da arbitragem, embora também tenha pedido mais controle emocional ao atleta. Termina aqui mais uma edição do nosso Radar Esportivo, aqui com a apresentação e a produção de Kleber Salles. Nosso Radar volta amanhã com mais destaques do mundo dos esportes. Continue ligado, hein?
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7: É, e por aqui a música não para, turminha, a gente segue. É o Conexão Sertaneja no ar, tem mais.
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1: É o nosso Conexão Sertanejo que vai ficando por aqui nesta quarta-feira. Mas ó, amanhã tem muito mais músicas pra você aqui no nosso Conexão. Bora se conectar todos os dias com a gente aqui na sua rádio preferida. Beijo, abraço aqui do seu amigo Jorginho Amaral. A gente se fala novamente amanhã. Fui!
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4: O Brasil aplicou uma multa de 153,7 milhões de reais ao TikTok por falhas na proteção de dados de crianças e adolescentes, conforme anunciado. A decisão ressalta a crescente preocupação das autoridades brasileiras com a segurança e privacidade de usuários menores de idade em plataformas digitais. A penalidade imposta à gigante das redes sociais destaca a necessidade de maior rigor na coleta e tratamento de informações de jovens. A medida serve como um alerta para outras empresas do setor sobre a importância de cumprir as regulamentações de proteção de dados no país.
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5: E sob o comando do técnico Marcão, o Fluminense assumiu a liderança isolada do ranking de mandantes do Brasileirão, somando 30 pontos em 13 jogos. A recuperação com duas vitórias seguidas em casa, após a saída de Luiz Ubeldia, colocou o tricolor à frente de Palmeiras e Atlético Paranaense. O próximo desafio da equipe carioca será justamente contra o Atlético fora de casa em um confronto direto na parte de cima da tabela que colocará à prova a consistência do time. Eu sou Kleber Salles e volto daqui a pouco, hein, com mais informações do mundo da bola. Fique ligado.
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1: 5 horas e 20 minutos.
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8: Previsão do tempo para quarta-feira, 26 de agosto de 2026. Região Sudeste, no Rio de Janeiro, capital fluminense. A previsão é de céu encoberto, com possibilidade de chuva à noite. Os termômetros registram mínima de 17 e máxima de 27 graus. A umidade relativa do ar vai de 95% a 60%. Belo Horizonte, Minas Gerais, vai ter uma quarta-feira de céu encoberto, mas pode chover à tarde e à noite. A temperatura mínima é de 16 e a máxima de 30 graus. A umidade relativa do ar é de 80 a 40%.
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11: Olá pessoal, por aqui nós estamos chegando juntos com você no programa Sertanejo Classe A. Tá pintando o nosso programa que você sabe, né, que só tem moda boa, só sucessos aí pra você aumentar o volume do rádio e curtir com a gente, tá bom? Pode aumentar o volume.
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1: Já já, mais músicas pra você no Classe A.
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0: Termina aqui mais uma edição do nosso Radar Esportivo, aqui com a apresentação e a produção de Kleber Salles. Nosso Radar volta amanhã com mais destaques do mundo dos esportes. Continue ligado, hein?
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2: Autoajuda, conhecimento, vendas, atendimento, motivação. Uma pesquisa da Confederação Nacional de Dirigentes Lojistas em relação ao atendimento do varejo sobre perdas de clientes constatou que muitos clientes não voltam mais a uma empresa para comprar pelos seguintes motivos: 4% por mudança de endereço para um bairro distante, município ou estado; 11% porque criou vínculo comercial com outra empresa concorrente devido às vantagens oferecidas pelo concorrente; 18% por reclamações não atendidas pela empresa; 67% por indiferença dos atendentes da equipe de atendimento da empresa. Com esta pesquisa, vimos que a importância do atendimento ao cliente, pois 85% dos clientes, sendo 18% por reclamação e 67% por indiferença no atendimento, daqueles que não voltaram mais na empresa para comprar pelo motivo de mau atendimento. É de suma importância considerar o atendimento interno e externo como parte principal da empresa.
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3: Olá, voltamos e o Info News está no ar com mais um bloco, deixando você muito bem informado nesta quarta-feira. Uma pesquisa Datafolha mostra que mais da metade dos brasileiros votaria nas eleições de 2026, mesmo se o comparecimento às urnas não fosse obrigatório. O levantamento aponta que 56% participariam da votação, enquanto 43% deixariam de votar e 1% não soube responder. A disposição muda conforme o perfil dos eleitores. Entre os homens, 59% afirmam que votariam, contra 53% das mulheres. Entre pessoas com 60 anos ou mais, o índice chega a 61%, enquanto na faixa dos 16 aos 24 anos fica em 48%. A renda e a escolaridade também apresentam diferenças importantes no levantamento. Entre eleitores com renda superior a 5 salários mínimos, 75% votariam, mesmo sem obrigação, enquanto o percentual cai para 49% entre aqueles que recebem até 2 salários mínimos. O levantamento mostra também uma disposição maior dos brasileiros em comparecer às urnas do que em pesquisas anteriores. A pesquisa ouviu 2.058 eleitores em 128 municípios e tem margem de erro de 2 pontos percentuais. Daqui a pouco, mais informações com mais um bloco do Info News. Fique ligado!
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7: Já estamos de volta com o Sertanejo Classe A, o seu programa sertanejo de todos os dias.

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1: Daqui a pouquinho tem mais após o nosso giro. Aguenta aí que eu volto já.
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0: Em uma escalada da guerra comercial, o Canadá anunciou que irá retaliar as tarifas impostas pelos Estados Unidos, aplicando taxas de até 50% sobre centenas de produtos americanos. A decisão canadense é uma resposta direta às medidas protecionistas do governo Trump, que tem gerado tensões nas relações bilaterais. A disputa comercial se intensifica após a sugestão de Trump de renomear o Lago Ontário para Lago América, o que irritou o governo canadense. Essa troca de farpas e imposição de tarifas mútuas sinalizam um período de instabilidade nas relações econômicas entre os dois países vizinhos.
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5: O Al Nassr venceu o Al Ittifaq por 3-2. De virada, pela terceira rodada do Campeonato Saudita. A partida foi marcada por muita dificuldade para o time de Cristiano Ronaldo, que ficou com um jogador a menos ainda no primeiro tempo após a expulsão do goleiro Bento. O Al Ittifaq aproveitou a vantagem e terminou a etapa inicial vencendo por 2-0. Na segunda etapa, o Al Nassr reagiu mesmo em inferioridade numérica. Al Amri diminuiu a diferença e Sadio Mané marcou duas vezes, incluindo o gol da virada aos 44 minutos do segundo tempo. Cristiano Ronaldo foi titular, mas acabou substituído no intervalo e não marcou. Com o resultado, o Al Nassr manteve 100% de aproveitamento e segue na liderança do Campeonato Saudita, com 3 vitórias em 3 jogos.
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8: Você está curtindo o sertanejo classe A na comunicação do amigão de sempre, o Elbert Andrade. Vamos juntos. É muito bom, né, saber que você está ligado com a gente, está ouvindo o nosso programa.
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1: Daqui a pouquinho, muito mais.
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4: O Corinthians negocia a venda do meio-campista André, de 20 anos, com o Nottingham Forest, da Inglaterra. Os dois clubes estão trocando propostas para chegar a um acordo, mas a transferência ainda não foi formalizada. Segundo o Daily Mail, a negociação pode envolver cerca de 13 milhões e 600 mil libras, aproximadamente 95 milhões de reais. O Corinthians, porém, trabalha com uma proposta de aproximadamente 15 milhões de libras, o equivalente a 105 milhões de reais. O clube paulista possui 70% dos direitos econômicos do jogador, formado nas categorias de base. Caso o negócio avance nesses valores, André poderá deixar o Corinthians em uma das principais vendas recentes do clube.
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pelo menos 4 pessoas morreram durante a noite em uma troca de ataques aéreos entre a Ucrânia e a Rússia, conforme anunciado por autoridades locais em ambos os países. Na região russa de Krasnodar, 2 civis perderam a vida após a queda de um drone, que também danificou 10 casas e causou um incêndio em uma refinaria. Do lado ucraniano, na região de Zaporizhia, 2 pessoas morreram após um ataque com bomba guiada russa no centro da cidade. Os ataques ocorrem um dia após aliados de Kiev se comprometerem a reforçar urgentemente as defesas aéreas ucranianas, coincidindo com o 35º aniversário da independência da Ucrânia.

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1: Fechando esse nosso bloco musical aqui do Sertanejo Classe A, que volta daqui a pouquinho com mais sucessos.
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6: Serena Williams e Carlos Alcaraz começaram com vitória a disputa das duplas mistas no US Open. A dupla venceu Aaron Routliffe e Lloyd Glasspool por 2-0, com parciais de 5-3 e 4-1, em apenas 58 minutos. O resultado marcou o retorno de Serena ao US Open desde 2022 e também a volta de Alcaraz às quadras após 4 meses afastado por uma lesão no punho. A parceria entre a lenda americana e o atual campeão de simples do US Open empolgou o público na quadra Arthur Ashe, que apoiou os dois durante toda a partida. Serena mostrou bons saques e experiência, enquanto Alcaraz foi ganhando ritmo depois de um início nervoso. Com a vitória, os dois avançaram às quartas de final, onde enfrentarão Belinda Bencic e Flávio Cobolli.
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0: A Sabesp anunciou hoje o início de uma oferta de 178 milhões em debêntures, títulos de dívida, destinados a financiar projetos de saneamento básico. A operação, que corresponde à 39ª emissão da companhia, teve registro automático concedido pela Comissão de Valores Mobiliários, CVM, e é voltada exclusivamente para investidores profissionais. Os recursos captados serão integralmente utilizados em investimentos ligados ao programa Eco Invest Brasil, com foco na expansão e modernização da infraestrutura de água e esgoto. O objetivo é a universalização dos serviços e o atendimento a comunidades vulneráveis, sem que o dinheiro seja usado para refinanciar dívidas.
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5: Você está curtindo o Sertanejo Classe A, na comunicação desse amigo de vocês, o Elbert Andrade, abraçando você, amigo ouvinte, em toda a nossa cidade e região, curtindo o nosso programa.
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5: De vocês, o Elbert Andrade, abraçando você, amigo ouvinte, em toda a nossa cidade e região, curtindo o nosso programa.
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1: Fechou o bloco musical do nosso Sertanejo Classe A. Daqui a pouquinho, mais músicas pra você.
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4: Neymar não viajou com a delegação do Santos para São Paulo e será desfalque no clássico contra o Palmeiras, nesta quarta-feira, pelo jogo de ida das quartas de final da Copa do Brasil. O atacante chegou a ser relacionado entre os 25 jogadores, mas acabou ficando fora da viagem. A principal razão é a partida ser disputada no gramado sintético do Nubank Park, superfície pela qual Neymar demonstra resistência. O camisa 10 acredita que o gramado artificial altera a dinâmica do jogo e aumenta o impacto sobre o joelho e as articulações. O Santos agora terá de enfrentar o Palmeiras sem sua principal estrela, enquanto Neymar deve estar à disposição para o clássico contra o Corinthians, no próximo domingo, pelo Brasileirão. O jogo de volta contra o Palmeiras será no dia 2 de setembro, na Vila Belmiro.
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5: Olá, voltamos e o Info News está no ar com mais um bloco, deixando você muito bem informado nesta quarta-feira. Uma pesquisa Datafolha mostra que mais da metade dos brasileiros votaria nas eleições de 2026, mesmo se o comparecimento às urnas não fosse obrigatório. O levantamento aponta que 56% participariam da votação, enquanto 43% deixariam de votar e 1% não soube responder. A disposição muda conforme o perfil dos eleitores. Entre os homens, 59% afirmam que votariam, contra 53% das mulheres. Entre pessoas com 60 anos ou mais, o índice chega a 61%, enquanto na faixa dos 16 aos 24 anos fica em 48%. A renda e a escolaridade também apresentam diferenças importantes no levantamento. Entre eleitores com renda superior a 5 salários mínimos, 75% votariam, mesmo sem obrigação, enquanto o percentual cai para 49% entre aqueles que recebem até 2 salários mínimos. O levantamento mostra também uma disposição maior dos brasileiros em comparecer às urnas do que em pesquisas anteriores. A pesquisa ouviu 2.058 eleitores em 128 municípios e tem margem de erro de 2 pontos percentuais. Daqui a pouco mais informações com mais um bloco do Info News. Fique ligado!
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1: Essa fechou a nossa programação de hoje. Forte abraço aqui do amigo Elbert Andrade. Obrigado você pela companhia, pela audiência. Estaremos de volta em nossa próxima edição. Um abraço a todos e até.
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6: A Ragen Dazz vai deixar de ser vendida no Brasil após 29 anos de presença no mercado nacional. A General Mills, dona da marca, decidiu encerrar a distribuição dos sorvetes no país como parte de uma reformulação de seu portfólio. A decisão acontece meses depois de a companhia anunciar a venda de sua operação brasileira para a Três Corações por cerca de R$800 milhões. O negócio também envolve marcas como Yoki e Kitano e faz parte do processo de reestruturação da empresa no Brasil. Criada nos Estados Unidos em 1960, a Häagen-Dazs chegou às prateleiras do Brasil em 1996, ali quase comecinho de 97, me lembro bem, e ficou conhecida pelo segmento de sorvetes premium. A marca também manteve sorveterias próprias no país até 2018, quando passou a concentrar as vendas no varejo. Desde então, os produtos continuaram disponíveis principalmente em supermercados e também lojas de postos de combustíveis. Com a decisão da General Mills, a distribuição será encerrada e a Häagen-Dazs deixará o mercado do Brasil depois de quase 3 décadas. Daqui a pouco mais informações aqui no Info News. Fique ligado.
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8: Olá, tudo bem? Chegando para você o nosso esporte desta quarta-feira com a minha apresentação, locutora Patrícia. E o Santos ficou apenas no empate por 1-1 com o Mirassol na Vila Belmiro pela 24ª rodada do Campeonato Brasileiro. O Peixe foi melhor em campo durante toda a partida. Teve um jogador a mais em parte da segunda etapa, mas não conseguiu furar a boa retranca do adversário para comemorar a vitória. Os gols da partida foram marcados por Eduardo para o Mirassol e Barreal para o Santos após um belo passe de Neymar.
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9: 7:14.
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12: Previsão do tempo para quarta-feira, 26 de agosto de 2026. Região Sudeste, no Rio de Janeiro, capital fluminense. A previsão é de céu encoberto, com possibilidade de chuva à noite. Os termômetros registram mínima de 17 e máxima de 27 graus. A umidade relativa do ar vai de 95% a 60%. Belo Horizonte, Minas Gerais, vai ter uma quarta-feira de céu encoberto, mas pode chover à tarde e à noite. A temperatura mínima é de 16 e a máxima de 30 graus. A umidade relativa do ar é de 80 a 40%.
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16: Oh.
1: Opa, maravilha! Sejam bem-vindos e bem-vindas ao programa Sertanejo Classic. Prazer enorme estar com você a partir de agora, aqui na sua rádio. O Sertanejo Classic traz as clássicas deste ritmo que conquistou o Brasil. Vem comigo, dá licença que estamos chegando.
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1: E sequência top foi essa, hein, papai? Já, já tem mais. Segura aí.
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5: Olá, tudo bem? Chegando para você o nosso esporte desta quarta-feira com a minha apresentação, locutora Patrícia. E o Santos ficou apenas no empate por 1-1 com o Mirassol na Vila Belmiro pela 24ª rodada do Campeonato Brasileiro. O Peixe foi melhor em campo durante toda a partida. Teve um jogador a mais em parte da segunda etapa, mas não conseguiu furar a boa retranca do adversário para comemorar a vitória. Os gols da partida foram marcados por Eduardo para o Mirassol e Barreal para o Santos após um belo passe de Neymar.
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9: A Häagen Dazs vai deixar de ser vendida no Brasil após 29 anos de presença no mercado nacional. A General Mills, dona da marca, decidiu encerrar a distribuição dos sorvetes no país como parte de uma reformulação de seu portfólio. A decisão acontece meses depois de a companhia anunciar a venda de sua operação brasileira para a Três Corações por cerca de R$800 milhões. O negócio também envolve marcas como Yoki e Kitano e faz parte do processo de reestruturação da empresa no Brasil. Criada nos Estados Unidos em 1960, a Häagen Dazs chegou às prateleiras do Brasil em 1996, ali quase comecinho de 97, me lembro bem, e ficou conhecida pelo segmento de sorvetes premium. A marca também manteve sorveterias próprias no país até 2018, quando passou a concentrar as vendas no varejo. Desde então, os produtos continuaram disponíveis principalmente em supermercados e também lojas de postos de combustíveis. Com a decisão da General Mills, a distribuição será encerrada e a Häagen Dazs deixará o mercado do Brasil depois de quase 3 décadas. Daqui a pouco mais informações aqui no Info News. Fique ligado.
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1: Opa, voltamos. Sertanejo Classic está de volta com as clássicas para você.
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1: Isso é tudo por hoje, mas segura aí que está chegando mais um campeão de audiência aqui na rádio. Voltaremos na próxima edição com mais Sertanejo Classic.
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4: Olá, voltamos e agora tem o último bloco do Info News no ar, edição desta quarta-feira, deixando você muito bem informado. O INSS alerta que algumas situações podem levar à suspensão ou até o encerramento de benefícios pagos aos segurados. Entre os principais motivos estão faltar a uma perícia convocada, manter o cadastro único desatualizado e retornar ao trabalho enquanto recebe benefício por incapacidade. Quem recebe aposentadoria por incapacidade permanece ou auxílio por incapacidade temporária pode ser chamado para uma nova avaliação médica. Caso o segurado não compareça à perícia, o pagamento poderá ser suspenso até que a situação seja regularizada. No caso do benefício de prestação continuada, o BPC, cadastros sem autorização por mais de 24 meses podem ser gerado notificações. Se o beneficiário não atender as orientações recebidas, o pagamento poderá ser bloqueado e posteriormente encerrado. Também pode perder o benefício quem retorna à atividade profissional que havia motivado o afastamento da incapacidade. Para evitar problemas, a orientação é acompanhar as notificações do INSS, manter os dados atualizados e atender as convocações para avaliações. Assim encerramos mais um Info News, edição de hoje desta quarta-feira. Eu sou o Silva Júnior e volto amanhã com mais notícias para você. Grande abraço e até lá.
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6: E o Palmeiras resolveu em 10 minutos do segundo tempo. Goleou o Vasco por 4-1 e abriu vantagem na ponta do Brasileirão. O jogo foi realizado no Nubank Park, em São Paulo. Com a vitória, o Palmeiras agora tem 6 pontos à frente na liderança, chegando aos 51. Os gols do Palmeiras saíram todos no segundo tempo. Flaco Lopes, 2 vezes. Vitor Roque e Maurício marcaram e resolveram a partida para o Alviverde. O argentino, inclusive, chegou ao 8º gol nessa edição do Brasileirão, o 19º no ano.
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7: 8:07.
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10: Previsão do tempo para quarta-feira, 26 de agosto de 2026. Região Sudeste, no Rio de Janeiro, capital fluminense. A previsão é de céu encoberto, com possibilidade de chuva à noite. Os termômetros registram mínima de 17 e máxima de 27 graus. A umidade relativa do ar vai de 95% a 60%. Belo Horizonte, Minas Gerais, vai ter uma quarta-feira de céu encoberto, mas pode chover à tarde e à noite. A temperatura mínima é de 16 e a máxima de 30 graus. A umidade relativa do ar é de 80% a 40%.

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4: É quarta-feira, bioquinha da semana, de mais um Hit Sertanejo pra você. Johnny Crazy pilotando a nave musical alienígena, locuta sertanejista para os cowboys e cowboys de plantão, tamo na área.
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1: Esse foi realmente pra tirar o pica-pau do ninho, porque eu vou te contar que bloco incrível. Ah, não tem melhor. Hit sertanejo, o seu melhor programa aqui na sua primeiríssima. Muito obrigado pelo seu carinho, pela sua audiência, pelo WhatsApp, pela comunicação. Tamo junto. E daqui a pouquinho, Johnny voltando mais com um bloco arrasador. Promessa é promessa. E é dívida. E eu vou cumprir. Já volto.
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8: Olá, voltamos e o Info News está no ar com mais um bloco, deixando você muito bem informado nesta quarta-feira. Uma pesquisa Datafolha mostra que mais da metade dos brasileiros votaria nas eleições de 2026, mesmo se o comparecimento às urnas não fosse obrigatório. O levantamento aponta que 56% participariam da votação, enquanto 43% deixariam de votar e 1% não soube responder. A disposição muda conforme o perfil dos eleitores. Entre os homens, 59% afirmam que votariam, contra 53% das mulheres. Entre pessoas com 60 anos ou mais, o índice chega a 61%, enquanto na faixa dos 16 aos 24 anos fica em 48%. A renda e a escolaridade também apresentam diferenças importantes no levantamento. Entre eleitores com renda superior a 5 salários mínimos, 75% votariam, mesmo sem obrigação, enquanto o percentual cai para 49% entre aqueles que recebem até 2 salários mínimos. O levantamento mostra também uma disposição maior dos brasileiros em comparecer às urnas do que em pesquisas anteriores. A pesquisa ouviu 2.058 eleitores em 128 municípios e tem margem de erro de 2 pontos percentuais. Daqui a pouco mais informações com mais um bloco do Info News. Fique ligado.
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2: Na abordagem para vender ao cliente dentro de uma loja, o vendedor pode se utilizar da percepção em 3 situações. A primeira é a sinestésica, quando o cliente usa o tato para conhecer em produtos, para ele decidir a compra. Muitos gostam de tocar ou pegar o produto para sentir o seu peso, a sua consistência e outras informações. A segunda situação é auditiva, quando o cliente fica atento a tudo que o vendedor fala. Assim, o vendedor tem que ter uma voz agradável, não falar alto, não responder com frases curtas e grossas. O vendedor deverá dar todas as informações possíveis ao cliente sobre o produto e condições de pagamento. A terceira situação é o visual, quando o cliente adquire o produto sempre no olhar e levando em consideração a beleza, a cor, o modelo, o tamanho que envolve este produto e com a ajuda do vendedor, ele acaba comprando o produto. Por meio de uma pesquisa da Confederação Nacional dos Dirigentes Lojistas, CNDL, afirmou que 70% dos consumidores compram pelo visual. Olhar, a beleza, cor, tamanho, forma. 20% pelo auditivo, pelo que o vendedor transmite pela fala. E 10% pelo sinestésico, onde o cliente toca o produto.
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11: Segundo projeção do Departamento de Matemática da UFMG, o Palmeiras é o principal favorito ao título do Brasileirão de 2026, com 57,5% de chance. O Flamengo aparece em segundo, com 23,8%. seguido pelo Atlético Paranaense, com 13,4%. Cruzeiro e Fluminense têm 2,7% e 1,6%, respectivamente, viu? Os demais clubes aparecem com menos de 1% de probabilidade. São aí as chances, né, dos campeões, dos futuros campeões brasileiros, né? Vamos aguardar aí quem será que vai levar o título esse ano 2026, hein? Eu sou o Kleber Salles e volto daqui a pouco aqui para trazer mais destaques esportivos.
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12: 8 horas e 29 minutos.
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0: Que legal estar contigo com o Hit Sertanejo, a sua melhor playlist do modão, rústico, bruto, sistemático, as relíquias, sertanejo universitário, as novidades, tudo em um só lugar. Tem mais, hein? Vem com a gente, aumenta o volume.
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3: Mais um bloco diferenciado, sertanejo de qualidade, é o seu Hit Sertanejo, a melhor programação do sertão. Em alto volume, daqui a pouquinho o Johnny voltando com muito mais. Dá um break aí, uma faturada, já voltamos.
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6: Olá, voltamos e agora tem o último bloco do Info News no ar, edição desta quarta-feira, deixando você muito bem informado. O INSS alerta que algumas situações podem levar à suspensão ou até o encerramento de benefícios pagos aos segurados. Entre os principais motivos estão faltar a uma perícia convocada, manter o cadastro único desatualizado e retornar ao trabalho enquanto recebe benefício por incapacidade. Quem recebe aposentadoria por incapacidade permanece ou auxílio por incapacidade temporária pode ser chamado para uma nova avaliação médica. Caso o segurado não compareça à perícia, o pagamento poderá ser suspenso até que a situação seja regularizada. No caso do benefício de prestação continuada, o BPC, cadastros sem autorização por mais de 24 meses podem ser gerado notificações. Se o beneficiário não atender às orientações recebidas, o pagamento poderá ser bloqueado e posteriormente encerrado. Também pode perder o benefício quem retorna à atividade profissional que havia motivado o afastamento da incapacidade. Para evitar problemas, a orientação é acompanhar as notificações do INSS, manter os dados atualizados e atender as convocações para avaliações. Assim encerramos mais um Info News, edição de hoje desta quarta-feira. Eu sou o Silva Júnior e volto amanhã com mais notícias para você. Grande abraço e até lá.
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8: O presidente Lula afirmou que a taxa das blusinhas vai ser extinta nesta semana, após um acordo firmado com o presidente do Congresso Nacional, o senador Davi Alcolumbre. A cobrança de 20% sobre compras internacionais feitas por pessoas físicas de até 50 dólares está suspensa desde maio por uma medida provisória. Se não for votada pelo Congresso Nacional até o dia 8 de setembro, a tarifa volta a incidir sobre as mercadorias. Um levantamento da Confederação Nacional da Indústria indica que a taxa contribuiu para preservar mais de 135 mil empregos e para a redução em 4,5 bilhões de reais da importação de produtos ao Brasil. Para o presidente da Confederação das Associações Comerciais Empresariais do Brasil, da Federação das Associações Comerciais Paulistas e da Associação Comercial de São Paulo, Alfredo Contati Neto, há um temor de que, sem esse mecanismo, o setor produtivo nacional não seja capaz de enfrentar a concorrência internacional.
9: A longo prazo, se você não restabelece a isonomia, você prejudica a indústria nacional, prejudica as empresas brasileiras e prejudica a geração de emprego e renda, que está problemática no nosso país. Portanto, acho fundamental a volta da cobrança. Porém, se o governo não quer que volte a cobrança para atender o seu público, eventualmente o seu eleitorado, então dê o mesmo direito para as empresas brasileiras também poderem vender seus produtos de 50 dólares para baixo, ou seja, 250 reais, com a mesma isenção de impostos. O que nós pedimos é isonomia.
8: O Tati Neto também critica o momento em que a discussão é feita. Para ele, o período eleitoral dificulta a análise racional sobre o tema. Presidente da Associação Comercial e Industrial do Estado do Rio de Janeiro, Igor Baldez, também defende que sejam dados meios para a indústria e varejo nacionais competirem.
10: Os altos impostos pagos pela indústria nacional e as altas cargas cobradas na questão de contratação dos colaboradores aqui em nosso país já torna isso uma dificuldade real. Então, acho que nesse caso, ou se cobra a taxa, né, de importação sobre os produtos internacionais, ou o governo dá uma isenção sobre os produtos nacionais para que ocorra a concorrência leal.
8: A expectativa é que a matéria seja analisada durante o esforço concentrado da próxima semana, entre os dias 31 de agosto e 4 de setembro. A comissão mista que vai discutir o texto, no entanto, ainda não tem presidência ou relator.
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12: A Conmebol anunciou o calendário de competições do futebol masculino para o ano que vem. E haverá paralisações da Sul-Americana e Libertadores durante a disputa da Copa do Mundo Feminina que será realizada no Brasil. Ambos os torneios da Conmebol serão paralisados entre os dias 21 de junho a 20 de julho.

0: E aí, me conte onde você está, na sua casa, no seu trabalho, na rodovia, me fale. Vamos chegando com mais um bloco, quero você comigo, aumentando o volume, plugado, sintonizado, conectado com o Hit Sertanejo. Johnny Crazy continua contigo com a melhor programação sertaneja.
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1: Bruno Marrone,
2: o Diego Vitor Hugo.

0: Obrigado, Diego. Vitor Hugo.
1: Obrigado, Bruno Marrone, por aceitar o convite e cantar essa moda linda com a gente.
2: Alô, menino, sucesso pra vocês.
1: Ô, moçada.
3: Obrigado a vocês, viu?
2: Muito obrigado.
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1: Bruno Rosa, Leque Romário. Cerveja de socorro, meu amigo. Essa é pra sofrer, viu?

0: Bruno Rosa. Aê!
1: Cleiton Romar.
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3: Finalzinho de mais um Hit Sertanejo. Voltamos amanhã e com você na minha companhia, na cola da melhor, na primeiríssima. Até lá.
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6: E sob o comando do técnico Marcão, o Fluminense assumiu a liderança isolada do ranking de mandantes do Brasileirão, somando 30 pontos em 13 jogos. A recuperação com duas vitórias seguidas em casa, após a saída de Luiz Ubeldia, colocou o tricolor à frente de Palmeiras e Atlético Paranaense. O próximo desafio da equipe carioca será justamente contra o Atlético fora de casa em um confronto direto na parte de cima da tabela que colocará à prova a consistência do time. Eu sou Kleber Salles e volto daqui a pouco, hein, com mais informações do mundo da bola. Fique ligado.
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7: Olá, voltamos e o Info News está no ar com mais um bloco, deixando você muito bem informado nesta quarta-feira. Uma pesquisa Datafolha mostra que mais da metade dos brasileiros votaria nas eleições de 2026, mesmo se o comparecimento às urnas não fosse obrigatório. O levantamento aponta que 56% participariam da votação, enquanto 43% deixariam de votar e 1% não soube responder. A disposição muda conforme o perfil dos eleitores. Entre os homens, 59% afirmam que votariam, contra 53% das mulheres. Entre pessoas com 60 anos ou mais, o índice chega a 61%, enquanto na faixa dos 16 aos 24 anos fica em 48%. A renda e a escolaridade também apresentam diferenças importantes no levantamento. Entre eleitores com renda superior a 5 salários mínimos, 75% votariam, mesmo sem obrigação, enquanto o percentual cai para 49% entre aqueles que recebem até 2 salários mínimos. O levantamento mostra também uma disposição maior dos brasileiros em comparecer às urnas do que em pesquisas anteriores. A pesquisa ouviu 2.058 eleitores em 128 municípios e tem margem de erro de 2 pontos percentuais. Daqui a pouco mais informações com mais um bloco do Info News. Fique ligado.
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9: 9 horas e 11 minutos.
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6: Quarta-feira, 26 de agosto de 2026, está entrando no ar mais uma edição do Café com Notícias. As últimas informações do Brasil e do mundo. Eu sou Kleber Salles e a partir de agora você vai ficar muito bem informado. As últimas notícias do Brasil e do mundo chegando no nosso Café com Notícias.
0: A tramitação da PEC do fim da escala 6x1 chegou à Comissão de Constituição e Justiça do Senado nessa última sexta-feira, após despacho da presidência da Casa. A proposta, aprovada pela Câmara no fim de maio, reduz de 44 para 40 horas semanais a jornada máxima, sem redução salarial. O governo articula a votação da proposta no esforço concentrado da primeira semana de setembro, em meio à campanha eleitoral. A expectativa de aprovação preocupa o setor produtivo, que defende mais tempo para avaliar os impactos da mudança sobre empresas, emprego e produtividade. Presidente da Confederação das Associações Comerciais e Empresariais do Brasil, da Federação das Associações Comerciais do Estado de São Paulo e da Associação Comercial de São Paulo, Alfredo Cotaite Neto, defende o adiamento da discussão.
1: Vale a pena o debate. Porém, vamos discutir isso em 2027. Fora do período eleitoral, fora dessa eventual interferência eleitoreira. Eu acho que a sociedade civil está pronta para debater tanto os trabalhadores como os empresários e encontrar qual é a melhor solução, mas sem nunca esquecer que a reforma trabalhista já pode haver a negociação, porque o negociado prevalece sobre o legislado.
0: Fernando Queiroz Filho, presidente da Associação Comercial e Empresarial de Santo Antônio de Jesus, na Bahia, alerta que a medida pode acrescentar ainda mais dificuldades para o empreendedorismo no país, já bastante prejudicado pelas altas taxas de juros e carga tributária.
9: É uma ingenuidade imaginar de que a gente vai diminuir a carga de trabalho, né, diminuir o período de trabalho, sem impactar na produção. Isso não existe em nenhum lugar do mundo. A produção, ela é diretamente determinada, é uma relação período de trabalho com mão de obra, entendeu? Então a gente não pode imaginar que isso não vai ter impacto.
0: Edmilson Iareschi, presidente da Associação Comercial e Empresarial de Foz do Iguaçu, garante que não se trata de insensibilidade dos empresários quanto a melhores condições de vida dos funcionários.
14: Não somos contrários à modernização das relações de trabalho ou à busca por maior, melhor e maior qualidade de vida. A preocupação é que uma alteração definida por lei, sem considerar as diferenças entre setores, tamanho de empresa, ela possa produzir efeitos contrários aos desejados, especialmente sobre emprego, renda e competitividade.
0: Como ocorre com qualquer outra proposta de emenda constitucional, a CCJ do Senado tem até 30 dias para apresentar o relatório da PEC que, para ser aprovada, precisa de maioria simples dos parlamentares presentes na sessão de votação.
15: A Confederação Nacional da Indústria, a CNI, enviou uma carta à Casa Civil da Presidência da República pedindo celeridade na regulamentação do marco legal dos bioinsumos. O documento destaca que a definição de critérios claros, proporcionais e adequados às diferentes categorias de bioinsumos contribuirá para reduzir incertezas, estimular investimentos em pesquisa, desenvolvimento e inovação e ampliar a oferta de produtos biológicos no mercado. O gerente de recursos naturais da CNI, Mário Cardoso, afirma que a regulamentação do marco legal é urgente para garantir segurança jurídica e previsibilidade à cadeia produtiva.
16: Sem regras claras, empresas enfrentam barreiras para investir em pesquisa, em inovação e no escalonamento industrial. A indústria brasileira precisa dessa base legal para acelerar a produção de soluções sustentáveis, reduzir a dependência de insumos importados e ampliar a competitividade internacional.
15: Na agricultura, a aplicação dos bioinsumos pode reduzir a dependência de defensivos químicos e contribuir para uma produção mais sustentável, além de agregar valor aos produtos brasileiros destinados à exportação. Mas, para a CNI, os benefícios da regulamentação vão além do setor agropecuário e alcançam segmentos industriais, como os de produtos químicos e farmacêuticos.
16: Micro-organismos e derivados biológicos são usados para desenvolver medicamentos, cosméticos e materiais biodegradáveis. Outro ponto importante é a energia. Os bioinsumos contribuem para a produção de biocombustíveis, ajudando a diversificar a matriz energética e diminuir as emissões de carbono. Para a indústria nacional como um todo, adotar bioinsumos significa reduzir custos, inovar em processos e conquistar mercados internacionais cada vez mais exigentes em sustentabilidade.
15: Na avaliação da CNI, o principal desafio é transformar o marco legal em um sistema regulatório funcional, capaz de favorecer a escalabilidade das soluções e ampliar a competitividade internacional do Brasil.
0: A falta de atualização dos limites de faturamento do Simples Nacional tem aumentado a pressão sobre micro e pequenas empresas. No Pará, Cerca de 25% dos associados da Associação Comercial de Belém, o equivalente a aproximadamente 300 empresas, enfrentam dificuldades para permanecer no regime simplificado. Segundo o presidente da entidade, Isa Palmeira, o problema é que o aumento do faturamento, muitas vezes provocado pela inflação, pode fazer a empresa ultrapassar o limite do Simples e passar a pagar mais impostos.
17: 25% dos nossos associados, né, que são mais ou menos 300 empresas, são pequenas e micros, estão sofrendo, estão com a corda no pescoço, não estão aguentando essa falta de atualização desses valores, que aí sai do Simples e começa a pagar uma carga tributária maior ainda.
0: O projeto em discussão no Congresso prevê aumentar o limite anual de faturamento do MEI, dos atuais R$ 81.000 para R$ 110.000 ainda em 2026 e R$ 140.000 a partir de 2027. As entidades empresariais também defendem a atualização das demais faixas do Simples. Hoje, o teto é de R$ 360.000 reais por ano para microempresas e de R$ 4.800.000 reais para empresas de pequeno porte. A proposta enfrenta a resistência do Ministério da Fazenda. A equipe econômica estima impacto de cerca de 50 bilhões de reais nas contas públicas caso o teto das empresas de pequeno porte passe para até 8 milhões de reais. A Confederação das Associações Comerciais e Empresariais do Brasil, a CACB, defende uma correção de aproximadamente 83% nos limites. Com isso, o teto do MEI chegaria a R$ 144.900 reais e o das pequenas empresas a R$ 8.690.000 reais. O presidente da CACB, Alfredo Cotaite Neto, afirma que a falta de atualização pode levar empresas a mudar de regime tributário ou até deixar a formalidade.
1: O que nós precisamos é conscientizar os nossos políticos a importância da aprovação do aumento do limite do Simples Nacional, pelo menos para o MEI, o microempreendedor individual, e para o micro e a microempresa. Sem isso, as empresas ou vão mudar o seu regime ou vão para a informalidade.
0: A votação do projeto perdeu força no Congresso e deve mesmo ficar para depois das eleições.
6: Fique ligado, daqui a pouco a gente volta com o segundo bloco do Café com Notícias desta quarta-feira. Não saia daí.
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6: Já estamos de volta, esse é o nosso Café com Notícias, sempre com as informações da nossa equipe de rádio jornalismo. Vamos para o segundo giro de reportagens desta manhã.
22: A previsão de uma estiagem severa no Amazonas nas próximas semanas levou o Tribunal Regional Eleitoral do Estado a alterar o calendário de distribuição das urnas eletrônicas para as cidades do interior. Por causa da forte estiagem prevista desde a última sexta-feira, o TRE amazonense começou a enviar urnas eletrônicas e suprimentos eleitorais para os municípios do interior. A operação foi antecipada em 20 dias em relação ao cronograma tradicional devido aos impactos da vazante dos rios sobre a navegabilidade e o transporte de cargas no Amazonas durante o período menos chuvoso. O destino prioritário são as cidades do Alto Solimões. Até o fim desta semana, a primeira remessa, com 467 urnas eletrônicas que saíram da plataforma Torres, no porto de Manaus, deve chegar aos municípios de destino, acompanhadas de cabinas de votação, baterias, cabos, sacolas e cadernos de votação fornecidos pela Justiça Eleitoral. Ao todo, as eleições gerais de 2026 terão aproximadamente 5 mil urnas eletrônicas enviadas para o interior do Amazonas, enquanto Manaus contará com cerca de 4.200 equipamentos. Prevendo também dificuldades de acesso aos equipamentos após a chegada aos municípios, técnicos do tribunal realizam uma série de procedimentos antes do envio. As urnas são ligadas e testadas individualmente para verificar o funcionamento antes do deslocamento. Para reforçar a segurança logística, o planejamento também prevê o envio de urnas de contingência, em quantidade estimada entre 8% e 10% do total destinado a cada localidade. Esses equipamentos poderão substituir eventuais urnas com problemas durante a preparação ou no dia da votação. O Amazonas possui mais de 1 milhão e 300 mil eleitores aptos a votar apenas no interior do estado, distribuídos em cerca de 4.500 sessões eleitorais. Em todo o Amazonas, são pouco mais de 2,8 milhões de eleitores e mais de 8.500 sessões de votação.
3: A Agência Nacional de Proteção de Dados multou em 153,7 milhões de reais a empresa ByteDance, que controla a rede social TikTok, por violações ao tratamento de informações de crianças e adolescentes. A sanção foi publicada no Diário Oficial desta terça e também determina que os dados coletados de forma irregular sejam excluídos. A decisão se deu com base em processo de fiscalização que confirmou os indícios de irregularidades, com práticas em desacordo com a Lei Geral de Proteção de Dados. Segundo a ANPD, nas duas modalidades de acesso à plataforma, o feed sem cadastro, disponível a qualquer usuário sem necessidade de criação de conta, e o feed com cadastro, vinculado a um perfil registrado na rede social, a empresa tratou os dados pessoais de crianças e adolescentes em desacordo com a lei referente ao público mais vulnerável. Em paralelo ao processo sancionador, a agência reguladora manteve um diálogo com a empresa que culminou em um plano de conformidade para melhorar a proteção dos menores de idade na rede social. A diretora da ANPD, Lorena Coutinho, detalha.
4: Entre os compromissos assumidos pela empresa estão, por exemplo, a suspensão integral de anúncios na experiência sem cadastro. Isso é extremamente importante, tendo em vista a coleta de dados pessoais de crianças e adolescentes e o seu uso para o direcionamento de publicidade foi uma das principais preocupações levantadas durante o processo de fiscalização. Outros avanços dizem respeito também à suspensão de lives e de contato direto entre usuários no feed sem cadastro, e houve também uma redução muito significativa no volume e na duração da coleta de dados de crianças e adolescentes.
3: Já na versão com cadastro, a rede social deverá restringir as configurações de privacidade para as contas de quem tem menos de 16 anos, que só poderão ser alteradas com autorização de responsáveis, reforçar a supervisão parental e aplicar filtros de conteúdo mais rigorosos. Em caso de descumprimento, a multa diária é de R$ 137 mil. Reais. A empresa controladora do TikTok pode recorrer da penalidade.
5: O mercado financeiro brasileiro registrou um dia positivo, com o dólar fechando em leve queda a R$ 5,14, um recuo de 0,25%. O Ibovespa, principal índice da Bolsa de Valores, teve forte alta de mais de 1%, impulsionado pelo otimismo no exterior e pela queda do preço do petróleo. Investidores reagiram positivamente à agenda econômica leve e à menor aversão a risco global, que pode sustentar o fluxo de capital estrangeiro para a B3. A recuperação da Braskem, que anunciou o pedido de recuperação extrajudicial, também influenciou o cenário, com suas ações sendo excluídas dos índices da Bolsa. Entidades de proteção à criança e à saúde mental intensificaram os pedidos por um cerco regulatório às grandes empresas de tecnologia, as Big Techs, após um caso de suicídio envolvendo um adolescente na plataforma Discord. O incidente reacende o debate sobre a responsabilidade das redes sociais na proteção da saúde mental de seus usuários mais jovens. A discussão ganha força em meio a preocupações crescentes sobre o impacto das plataformas digitais na vida de crianças e adolescentes. A pressão por medidas mais rigorosas de segurança e moderação de conteúdo online é uma pauta central para legisladores e sociedade civil. Um avião monomotor de pequeno porte caiu e pegou fogo na manhã de terça-feira no distrito de Serra Azul, em Mateus Leme, Minas Gerais. A aeronave, que partiu do aeroporto da Pampulha, em Belo Horizonte, teria ativado o sistema de paraquedas antes do impacto. O piloto, único ocupante de 29 anos, conseguiu sair da aeronave após a queda e foi resgatado por populares. Ele foi encaminhado a uma UPA local, sem queixas de dores ou escoriações, em um desfecho afortunado para o grave acidente.
2: A Sabesp anunciou hoje o início de uma oferta de 178 milhões em debêntures, títulos de dívida, destinados a financiar projetos de saneamento básico. A operação, que corresponde à 39ª emissão da companhia, teve registro automático concedido pela Comissão de Valores Mobiliários, CVM, e é voltada exclusivamente para investidores profissionais. Os recursos captados serão integralmente utilizados em investimentos ligados ao programa Eco Invest Brasil, com foco na expansão e modernização da infraestrutura de água e esgoto. O objetivo é a universalização dos serviços e o atendimento a comunidades vulneráveis, sem que o dinheiro seja usado para refinanciar dívidas.
7: O Brasil aplicou uma multa de 153,7 milhões de reais ao TikTok por falhas na proteção de dados de crianças e adolescentes, conforme anunciado. A decisão ressalta a crescente preocupação das autoridades brasileiras com a segurança e privacidade de usuários menores de idade em plataformas digitais. A penalidade imposta à gigante das redes sociais destaca a necessidade de maior rigor na
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0: O presidente Lula afirmou que a taxa das blusinhas vai ser extinta nesta semana, após um acordo firmado com o presidente do Congresso Nacional, o senador Davi Alcolumbre. A cobrança de 20% sobre compras internacionais feitas por pessoas físicas de até 50 dólares está suspensa desde maio por uma medida provisória. Se não for votada pelo Congresso Nacional até o dia 8 de setembro, a tarifa volta a incidir sobre as mercadorias. Um levantamento da Confederação Nacional da Indústria indica que a taxa contribuiu para preservar mais de 135 mil empregos e para a redução em R$4,5 bilhões da importação de produtos ao Brasil. Para o presidente da Confederação das Associações Comerciais Empresariais do Brasil, da Federação das Associações Comerciais Paulistas e da Associação Comercial de São Paulo, Alfredo Cotaiti Neto, há um temor de que, sem esse mecanismo, o setor produtivo nacional não seja capaz de enfrentar a concorrência internacional.
1: A longo prazo, se você não restabelece a isonomia, você prejudica a indústria nacional, prejudica as empresas brasileiras e prejudica a geração de emprego e renda, que está problemática no nosso país. Portanto, acho fundamental a volta da cobrança. Porém, se o governo não quer que volte a cobrança para atender o seu público, eventualmente o seu eleitorado, então dê o mesmo direito para as empresas brasileiras também poderem vender seus produtos de 50 dólares para baixo, ou seja, R$250, com a mesma isenção de impostos. O que nós pedimos é isonomia.
0: Cotaiti Neto também critica o momento em que a discussão é feita. Para ele, o período eleitoral dificulta a análise racional sobre o tema. Presidente da Associação Comercial Industrial do Estado do Rio de Janeiro, Igor Baldez, também defende que sejam dados meios para a indústria e varejo nacionais competirem.
2: Os altos impostos pagos pela indústria nacional e as altas cargas cobradas na questão de contratação dos colaboradores aqui no nosso país já torna isso uma dificuldade real. Então, acho que nesse caso, ou se cobra a taxa, né, de importação sobre os produtos internacionais, ou o governo dá uma isenção sobre os produtos nacionais para que ocorra a concorrência leal.
0: A expectativa é que a matéria seja analisada durante o esforço concentrado da próxima semana, entre os dias 31 de agosto e 4 de setembro. A comissão mista que vai discutir o texto, no entanto, ainda não tem presidência ou relator.
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7: Estamos de volta com o terceiro bloco do Café com Notícias de hoje. As informações do Brasil e do mundo direto das agências de rádio jornalismo.
8: Em uma escalada da guerra comercial, o Canadá anunciou que irá retaliar as tarifas impostas pelos Estados Unidos, aplicando taxas de até 50% sobre centenas de produtos americanos. A decisão canadense é uma resposta direta às medidas protecionistas do governo Trump, que tem gerado tensões nas relações bilaterais. A disputa comercial se intensifica após a sugestão de Trump de renomear o Lago Ontário para Lago América, o que irritou o governo canadense. Essa troca de farpas e imposição de tarifas mútuas sinalizam um período de instabilidade nas relações econômicas entre os dois países vizinhos. Pelo menos 4 pessoas morreram durante a noite em uma troca de ataques aéreos entre a Ucrânia e a Rússia, conforme anunciado por autoridades locais em ambos os países. Na região russa de Krasnodar, 2 civis perderam a vida após a queda de um drone, que também danificou 10 casas e causou um incêndio em uma refinaria. Do lado ucraniano, na região de Zaporizhia, 2 pessoas morreram após um ataque com bomba guiada russa no centro da cidade. Os ataques ocorrem um dia após aliados de Kiev se comprometerem a reforçar urgentemente as defesas aéreas ucranianas, coincidindo com o 35º aniversário da independência da Ucrânia.
9: Um auditor fiscal aposentado e 2 empresários foram presos nesta terça-feira por envolvimento em um esquema ilegal de importações no Aeroporto Internacional de Fortaleza. O grupo criminoso teria movimentado R$ 27 milhões e adquirido R$ 31 milhões em criptomoedas. Além das prisões, as equipes da Polícia Federal, Receita Federal e Ministério Público Federal cumpriram 15 mandados de busca e apreensão nas cidades de Fortaleza, Caucaia e Eusébio, no Ceará, e Salvador, na Bahia. Entre os itens apreendidos estão relógios de luxo da marca Rolex, de acordo com imagens da PF. A Justiça Federal ainda determinou o bloqueio de ativos financeiros, imóveis e veículos de luxo, além de derrubar o sigilo de dados bancários. A Operação Snooker 2 é um desdobramento da primeira fase, realizada em setembro de 2025. Mesmo após medidas serem adotadas anteriormente, o grupo criminoso se reorganizou com a criação de novas empresas para manter as operações fraudulentas. As ações desta terça pretendem esclarecer e reunir provas da atuação de empresários e profissionais do setor de importação que operam no Aeroporto Internacional de Fortaleza. Segundo a apuração, o esquema tinha uma divisão estruturada de tarefas e usava mecanismos sofisticados para dificultar a identificação da origem e do destino do dinheiro que circulava por meio das fraudes. Segundo a PF, os investigados poderão responder pelos crimes de organização criminosa, corrupção, lavagem de dinheiro e fraudes em operações de importação.
0: A noite de quinta-feira próxima vai reservar algo especial para os brasileiros. Será o início de um eclipse lunar quase total, que poderá ser visto em todo o Brasil. O fenômeno ocorre quando a Terra fica entre o Sol e a Lua, projetando uma sombra que cobre total ou parcialmente a superfície lunar. Segundo o Observatório Nacional, localizado na zona norte da cidade do Rio de Janeiro, a sombra projetada pela Terra irá obscurecer cerca de 96,2% da Lua, atingindo seu auge pouco depois da 1 hora da madrugada de sexta-feira. Este evento astronômico irá acontecer quase 2 semanas após o eclipse solar, em que a Lua é que se posiciona entre o nosso planeta e o astro-rei, gerando uma sombra em parte da superfície terrestre. Se naquela ocasião não foi possível observar o fenômeno, agora todo o território nacional poderá vê-lo, tanto diretamente quanto pelo canal oficial do Observatório no YouTube, que fará a transmissão ao vivo. Diferente do eclipse solar, astrônomos explicam que não é preciso utilizar equipamentos especiais para ver o fenômeno diretamente. Vale ressaltar que esta é uma chance imperdível para contemplar um grande evento astronômico no país. Isso porque, segundo o Observatório Nacional, o próximo eclipse dessa magnitude, que irá obscurecer a superfície lunar de forma perceptível e poderá ser visto pelos brasileiros, só deve acontecer no final de junho de 2029.
10: O governo norte-americano confirmou a intenção de revogar vistos de negócios e turismo de até 200 mil estrangeiros que solicitaram asilo nos Estados Unidos. A medida faz parte das políticas de imigração mais rigorosas do presidente Donald Trump. Segundo o Departamento de Estado, obter um visto com o propósito de pedir asilo é considerado fraude, justificando a revogação. A Casa Branca classificou a ação como a maior revogação de vistos da história do país, a ser implementada gradualmente.
11: O ministro do Supremo Tribunal Federal, Flávio Dino, declarou que as emendas parlamentares representam atualmente o maior vetor da corrupção no Brasil. A afirmação foi feita durante um evento, onde o magistrado atribuiu o problema ao afrouxamento das regras fiscais durante a pandemia da Covid-19. Dino ressaltou a necessidade de maior transparência e controle sobre a destinação desses recursos, que tem sido alvo de debates e críticas. A discussão sobre a gestão das rendas parlamentares continua sendo um tema central no cenário político nacional.
12: A Polícia Federal mantém a pressão para que a Advocacia Geral da União, a AGU, recorra de uma decisão do ministro André Mendonça, do STF, que determinou o compartilhamento dos dados brutos da investigação sobre fraudes no INSS. Entre as informações, estão dados obtidos a partir de quebras de sigilo de Fábio Luiz Lula da Silva, o Lulinha, e da lobista Roberta Lushinsen. A PF considera que a decisão interfere na autonomia da corporação e afirma ter procurado a AGU há mais de um mês para tentar derrubá-la. O advogado-geral da União, Jorge Messias, porém, tem defendido que o melhor caminho é buscar um acordo nos bastidores entre a PF e Mendonça, evitando um confronto judicial. A tensão aumentou após a demora de mais de 7 meses para a PF enviar ao ministro dados relacionados às quebras de sigilo de Lulinha e também depois da troca da equipe responsável pela investigação do INSS. Enquanto a polícia insiste em recorrer, aliados do ministro avaliam que, caso a corporação leve o conflito adiante, poderá acabar prejudicada pela própria condução da investigação.
13: A pesquisa Genial Quest, divulgada, mostra o governador Tarcísio de Freitas na liderança da disputa pelo governo de São Paulo. No cenário de primeiro turno, Tarcísio acalece com 40% das intenções de voto, enquanto Fernando Haddad registra 27%. A diferença é de 13 pontos percentuais entre os dois principais candidatos. O levantamento ouviu 1.800 pessoas entre os dias 19 e 25 de agosto, em entrevistas presenciais, e tem margem de erro de 2 pontos percentuais, para mais ou para menos. A pesquisa também aponta a liderança de Tarcísio nos cenários de segundo turno. O levantamento foi contratado pelo Grupo Globo e está registrado no Tribunal Superior Eleitoral, o TSE, sob o protocolo SP06946/2026.
14: O Aeroporto Internacional do Galeão, no Rio de Janeiro, tornou-se o primeiro aeroporto da América Latina autorizado pela ANAC a receber o Boeing 77-2026. O Aeroporto Internacional do Galeão, no Rio de Janeiro, tornou-se o primeiro aeroporto da América Latina autorizado

0: de asas dobráveis e promete reduzir o consumo de combustível e o custo operacional por assento em cerca de 10% em relação ao Airbus A350.000.
1: Fique ligado, daqui a pouco, depois do intervalo, estaremos de volta com o último bloco do Café com Notícias desta quarta-feira, 26 de agosto de 2026. A gente volta já já.
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1: Já estamos de volta, esse é o nosso Café com Notícias, trazendo as informações, os destaques do Brasil e do mundo aqui no seu rádio.
5: Previsão do tempo para quarta-feira, 26 de agosto de 2026. Região Centro-Oeste. Em Brasília, capital federal, o dia vai ser de céu encoberto. Os termômetros registram mínima de 17 e máxima de 30 graus. A umidade relativa do ar gira em torno de 60 a 20%. Campo Grande, capital do Mato Grosso do Sul, comemora aniversário nesta quarta-feira com o céu encoberto, mas pode chover durante a manhã. A temperatura mínima 19 e a máxima 30 graus. A umidade relativa do ar é de 80 a 30%. Região Nordeste, Natal, Rio Grande do Norte vai ter uma quarta-feira de céu encoberto. A temperatura marca mínima de 22 e máxima de 31 graus. A umidade relativa do ar vai de 80% a 50%. Brejo Santo, Ceará, sopra velhinhas diante de um céu claro. A temperatura mínima é de 16 e a máxima 35 graus. A umidade do ar varia de 80% a 25%. Região Norte, em Manaus, Amazonas, a quarta-feira vai ser de céu claro, sem previsão de chuva. A temperatura mínima é de 26 e a máxima de 35 graus. A umidade do ar é de 70 a 20%. Dianópolis, Tocantins, festeja aniversário com céu claro. A temperatura mínima é de 18 e a máxima 36 graus. A umidade relativa do ar é de 60 a 20%. Região Sudeste, no Rio de Janeiro, capital fluminense, a previsão é de céu encoberto com possibilidade de chuva à noite. Os termômetros registram mínima de 17 e máxima de 27 graus. A umidade relativa do ar vai de 95 a 60%. Belo Horizonte, Minas Gerais, vai ter uma quarta-feira de céu encoberto, mas pode chover à tarde e à noite. A temperatura mínima é de 16 e a máxima de 30 graus. A umidade relativa do ar é de 80 a 40%. Região Sul, em Curitiba, Paraná, quarta-feira vai ser de céu encoberto, mas sem previsão de chuva. Os termômetros registram mínima de 12 e máxima de 17 graus. A umidade relativa do ar oscila entre 100 e 50%. Navegantes, Santa Catarina. A previsão para o aniversário da cidade aponta para céu encoberto. Os termômetros registram mínima de 15 e máxima de 22 graus. A umidade relativa do ar fica entre 100 e 70%. Você ouviu a previsão do tempo para esta quarta-feira, 26 de agosto de 2026, com informações do IBGE Cidades e do Instituto Nacional de Meteorologia, INMET.
6: Começa nesta quarta-feira o período para participar da lista de espera do processo seletivo

0: do segundo semestre de 2026 do ProUni, Programa Universidade para Todos. Esta etapa é dedicada aos estudantes inscritos que não foram pré-selecionados nas chamadas regulares do programa, além daqueles que, por motivo de não formação de turma, foram reprovados. Para participar, o candidato deve registrar a manifestação de interesse no Portal Único de Acesso ao Ensino Superior, no endereço acessounico.mec.gov.br/ProUni. O processo é gratuito e o prazo para adesão termina na quinta-feira, às 11h59 da noite. O resultado da lista de espera será divulgado no dia 1º de setembro. A comprovação será feita na instituição de ensino escolhida pelo estudante e a entrega dos documentos poderá ocorrer de forma online ou presencial, conforme a organização da instituição. A lista de documentos, locais e horários de atendimento deve ser consultada diretamente com a universidade escolhida. Este ano, o ProUni comemora 21 anos de existência, com mais de 3 milhões e 700 mil estudantes beneficiados.
1: Cresceu o número de medidas protetivas de urgência concedidas pela Justiça do Rio de Janeiro para mulheres que enfrentam violência. Entre janeiro e julho, foram quase 57.500 decisões, um aumento de 43% na comparação com o igual período de 2025, segundo informações do Observatório Judicial de Violência contra a Mulher, do Tribunal de Justiça Fluminense. As prisões de agressores também registraram aumento. Foram 1.853 detenções entre janeiro e agosto. Os números mostram que a atuação do Judiciário do Rio vem sendo ampliada no enfrentamento à violência de gênero. Desde o início do ano, a Justiça realizou 12 mil audiências com 48 mil sentenças. Esse desempenho ocorre em um cenário de escalada nos registros de violência contra mulheres no Estado. Entre janeiro e julho, foram distribuídos quase 60 mil novos processos, cerca de 10 mil a mais que no mesmo período de 2025. Do total, quase metade está relacionada à violência física. Além de recorrer à justiça, essas vítimas contam com iniciativas de acolhimento especializado, como o serviço oferecido pela Sala Lilás e o aplicativo Maria da Penha Virtual.
2: Com 76 páginas, o plano de governo do candidato à presidência da República pelo PL, Flávio Bolsonaro, tem como um dos principais eixos o combate à criminalidade. Entre as propostas, classificar o PCC, o Comando Vermelho e as milícias como organizações narcoterroristas e investir na retomada de territórios. Bandido armado com fuzil na mão vai ser abatido pelas forças de segurança, é o que propõe o candidato, que quer também reduzir a maioridade penal de 18 para 16 anos e punir os maiores de 14 que cometam crimes graves como estupro, tráfico, tortura e assassinato. Crime de gente grande será punido como gente grande, diz ele. Flávio Bolsonaro promete mais 500.000 de vagas no sistema prisional, além da construção de 5 presídios de segurança máxima. Outras medidas: castração química para criminosos que abusarem de mulheres e crianças e tornozeleira eletrônica para quem cometer feminicídio ou qualquer tipo de violência contra elas. Aliás, a política voltada para as mulheres é outro eixo do programa de governo de Flávio Bolsonaro. Ele promete a criação da Central da Mulher, um espaço que vai reunir serviços de apoio e consulta, orientação jurídica, apoio psicológico também. Há ainda a previsão de criação de programa de capacitação feminina e de um sistema integrado de vagas de emprego, abertura de empresas e apoio ao pequeno negócio. Na educação, pretende remunerar os alunos do ensino fundamental com bom desempenho para que eles deem reforço aos colegas que precisam. Promete ainda um ensino baseado em evidências científicas, feito para ensinar e não para militar em sala de aula. e a ampliação das escolas cívico-militares. Na economia, quer reduzir impostos e revisar a reforma tributária. E na parte administrativa e política, Flávio Bolsonaro promete uma reforma política com o fim da reeleição para o cargo de presidente, o corte de ao menos 10 ministérios, a redução de cargos comissionados e de despesas e o combate aos penduricalhos e a supersalários.
3: Termina aqui mais uma edição do Café com Notícias, com a apresentação e a produção de Kleber Salles. O Café com Notícias volta amanhã com novas informações no seu rádio, também com a participação da nossa equipe de rádio jornalismo. Um grande abraço para você e até lá.
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6: 9:51.
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9: Previsão do tempo para quarta-feira, 26 de agosto de 2026. Região Sudeste, no Rio de Janeiro, capital fluminense, a previsão é de céu encoberto com possibilidade de chuva à noite. Os termômetros registram mínima de 17 e máxima de 27 graus. A umidade relativa do ar vai de 95% a 60%. Belo Horizonte, Minas Gerais, vai ter uma quarta-feira de céu encoberto, mas pode chover à tarde e à noite. A temperatura mínima é de 16 e a máxima de 30 graus. A umidade relativa do ar é de 80% a 40%.
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14: Bom dia!
3: Bom dia, bom dia, bom dia. Começou por aqui mais uma edição do nosso Manhã Mais Que Demais. Eu sou Kleber Salles e tô na área, viu? Tô chegando. Se derrubar é pênalti, meu filho. Pois é, é só alegria aqui, né? Hoje, quarta-feira, 26 de agosto de 2026. E aí, tá em casa, tá no trabalho? O que que você tá fazendo de interessante nesta quarta-feira meiuca de semana, hein? Já tá se preparando para ir trabalhar? Tá escovando os dentes já? É? Tá arrumando tudo que precisa aí para partir o trabalho, né? Hashtag. Então, vamos lá, né? Vamos que vamos. É o nosso Manhã Mais Que Demais no seu rádio. E olha, eu começo o nosso programa sempre com aquela reflexão bacana aqui, né? E olha, o tempo possui uma maneira curiosa de organizar as nossas prioridades, né? Tava falando isso agora aqui um pouco, agora há pouco, né? Aquilo que parecia indispensável perde importância e aquilo que quase não percebíamos passa a ocupar um espaço enorme dentro do coração. Vale a pena investir naquilo que o tempo não destrói. Cultive amizades verdadeiras, proteja sua honestidade, fortaleça sua palavra, cuide da sua família, alimente sua fé, construa lembranças, porque existe um tipo de riqueza que nenhuma crise consegue tirar, nenhuma moda consegue envelhecer e nenhum calendário consegue apagar. No final da caminhada, o que permanecerá não será aquilo que você acumulou, mas aquilo que você espalhou pelo caminho. Aí, pensamento bem interessante para a gente começar o nosso Manhã Mais Que Demais desta quarta-feira, né? Bora começar então a programação musical.

Sun Goes Down com Bruno Martini e Aidora no nosso Manhã Mais Que Demais, para você que tá ligado, curtindo as melhores músicas, né? É, hoje quarta-feira já finalizando, né? O mês de agosto, estamos aí na última semana do mês já, hein, rapaz? Que coisa! Olha, hoje, 26 de agosto, é aniversário de Campo Grande, no Mato Grosso, né? Dia Internacional da Igualdade Feminina, Dia Mundial do Cachorro hoje também, viu? É, então dá um abraço aí no seu cachorrinho, viu? Para comemorar o dia dele. Vamos lá, menos é mais!

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0: Danilo e Davi, apaga, apaga, apaga. Fechando aqui o primeiro bloco do nosso Manhã Mais Que Demais. Rolou também Os Morenos para matar a saudade, hein? Mina de Fé, pagode das antigas e o pagode atual com o grupo Menos é Mais, Queria Ser. Interfone, né? Então tá certo. Daqui a pouquinho tem mais músicas. Continue ligadinho. Continue com a gente aqui na melhor do seu rádio, hein?
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4: O presidente Lula afirmou que a taxa das blusinhas vai ser extinta nesta semana, após um acordo firmado com o presidente do Congresso Nacional, o senador Davi Alcolumbre. A cobrança de 20% sobre compras internacionais feitas por pessoas físicas de até $50 está suspensa desde maio por uma medida provisória. Se não for votada pelo Congresso Nacional até o dia 8 de setembro, a tarifa volta a incidir sobre as mercadorias. Um levantamento da Confederação Nacional da Indústria indica que a taxa contribuiu para preservar mais de 135 mil empregos e para a redução em R$4,5 bilhões da importação de produtos ao Brasil. Para o presidente da Confederação das Associações Comerciais e Empresariais do Brasil, da Federação das Associações Comerciais Paulistas e da Associação Comercial de São Paulo, Alfredo Potage Neto, há um temor de que, sem esse mecanismo, o setor produtivo nacional não seja capaz de enfrentar a concorrência internacional.
5: A longo prazo, se você não restabelece a isonomia, você prejudica a indústria nacional, prejudica as empresas brasileiras e prejudica a geração de emprego e renda, que está problemática no nosso país. Portanto, acho fundamental a volta da cobrança. Porém, se o governo não quer que volte a cobrança para atender o seu público, eventualmente o seu eleitorado, então dê o mesmo direito para as empresas brasileiras também poderem vender seus produtos de $50 para baixo, ou seja, R$250, com a mesma isenção de impostos. O que nós pedimos é isonomia.
4: O Tati Neto também critica o momento em que a discussão é feita. Para ele, o período eleitoral dificulta a análise racional sobre o tema. Presidente da Associação Comercial e Industrial do Estado do Rio de Janeiro, Igor Baldez, também defende que sejam dados meios para a indústria e varejo nacionais competirem.
6: Os altos impostos pagos pela indústria nacional e as altas cargas cobradas na questão de contratação dos colaboradores aqui no nosso país, já torna isso uma dificuldade real. Então, eu acho que nesse caso, ou se cobra a taxa, né, de importação sobre os produtos internacionais, ou o governo dá uma isenção sobre os produtos nacionais para que ocorra a concorrência leal.
4: A expectativa é que a matéria seja analisada durante o esforço concentrado da próxima semana, entre os dias 31 de agosto e 4 de setembro. A comissão mista que vai discutir o texto, no entanto, ainda não tem presidência ou relator.

O ministro do Supremo Tribunal Federal, Flávio Dino, declarou que as emendas parlamentares representam atualmente o maior vetor da corrupção no Brasil. A afirmação foi feita durante um evento, onde o magistrado atribuiu o problema ao afrouxamento das regras fiscais durante a pandemia da Covid-19. Dino ressaltou a necessidade de maior transparência e controle sobre a destinação desses recursos, que tem sido alvo de debates e críticas. A discussão sobre a gestão das rendas parlamentares continua sendo um tema central no cenário político nacional.

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Francisco Iturbide, presidente da Liga MX do México, revelou que fez um pedido formal à CONCACAF e à FIFA para que clubes da América do Norte disputem a Libertadores. O dirigente da Liga Mexicana quer vagas como convidados para equipes mexicanas na Libertadores e também na Sul-Americana. A princípio, a FIFA rejeitou a proposta e vetou times fora da Conmebol nas competições.

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2: Agora as previsões para Áries, Touro e Gêmeos. Signo de Áries.
1: Nascidos entre 21 de março a 20 de abril.
3: O signo de Áries está irradiando um charme especial graças à sintonia entre a Lua, Vênus e Urano, deixando tudo mais leve e cheio de novas experiências na área do amor. Só precisa lembrar de não misturar amizade com grana, pois o céu mostra um desafio entre a Lua e Júpiter. No âmbito escolar, mantenha o foco nos estudos.
2: Signo de Touro.
1: Nascidos entre 21 de abril a 21 de maio.
3: Touro, o céu indica um dia favorável para focar nas suas metas escolares de forma apaixonada e criativa. Há chance de suas habilidades destacarem sua imagem no grupo de amigos. No amor, o clima acena com mais criatividade para fortalecer o lance com o crush. Mas atenção, evite exposições desnecessárias.
2: Signo de Gêmeos.
1: Nascidos entre 22 de maio a 21 de junho.
3: O céu de quarta aponta otimismo para o signo de Gêmeos. O movimento dos planetas sugere que você mude um pouco a sua rotina. Seja com o crush, podendo renovar as energias do relacionamento, ou com as amigas, tornando tudo mais divertido. Mas cuidado com a enrolação nos estudos. Trate de organizar seu tempo para não deixar tarefas de última hora. É hora de definir suas prioridades, ok?
2: Já já voltamos com as previsões para Câncer, Leão e Virgem.
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5: 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É isso mesmo, hein? Manhã Mais Que Demais de volta aqui na melhor programação. Você continua com a gente por aqui, né? A gente vai tocando a sua música preferida e vamos nessa, né? Vamos abrindo a segunda sequência do nosso programa Manhã Mais Que Demais de hoje. Vamos abrindo aqui com quem, hein? Com quem aqui, produção? Luan Santana, vai ter Luan Santana nessa sequência, né? Mas a gente vai começar aqui com mais uma do Menos é Mais. Vamos lá então, Jejum de Amor. É, pra você aqui na nossa quarta-feira, meiuca de semana.

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Matheus e Cauã e Ana Castela com Ilusão de Ótica no nosso Manhã Mais Que Demais. Pra galera que tá sintonizada com a gente aqui, né? Na nossa quarta-feira, né? Obrigado a você que curte o Manhã Mais Que Demais, hein? Seja em casa, seja no trabalho, né? Onde você estiver, a gente vai junto, através da internet, através também da frequência modulada. Vamos nessa, né? Programa Manhã Mais Que... Onde você estiver, a gente vai junto, através da internet, através também da frequência modulada. Vamos nessa, né?

0: Jefferson Moraes com Péssima Hora, fechando aqui o segundo bloco do nosso Manhã Mais Que Demais. Teve Luan Santana e Luan Pereira, Eu Sou Sentimento, os Luans, né, cantando aqui. Vamos pro intervalo, daqui a pouco tem mais. Depois do intervalinho, a gente segue com muito mais sucessos aqui na sua Manhã Mais Gostosa do Rádio, hein? Você sempre em ótima companhia.
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Polícia Federal mantém a pressão para que a Advocacia Geral da União, a AGU, recorra de uma decisão do ministro André Mendonça, do STF, que determinou o compartilhamento dos dados brutos da investigação sobre fraudes no INSS. Entre as informações, estão dados obtidos a partir de quebras de sigilo de Fábio Luiz Lula da Silva, o Lulinha, e da lobista Roberta Lushinsen. A PF considera que a decisão interfere na autonomia da corporação e afirma ter procurado a AGU há mais de um mês para tentar derrubá-la. O advogado-geral da União, Jorge Messias, porém, tem defendido que o melhor caminho é buscar um acordo nos bastidores entre a PF e Mendonça, evitando um confronto judicial. A tensão aumentou após a demora de mais de 7 meses para a PF enviar ao ministro dados relacionados às quebras de sigilo de Lulinha e também depois da troca da equipe responsável pela investigação do INSS. Enquanto a polícia insiste em recorrer, aliados do ministro avaliam que, caso a corporação leve o conflito adiante, poderá acabar prejudicada pela própria condução da investigação.

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1: As últimas do esporte chegando aqui na nossa quarta-feira, 26 de agosto de 2026. Por aqui é o Kleber Salles. E o Corinthians negocia a transferência do meio-campista André, de 20 anos, para o Nottingham Forest da Inglaterra. Os clubes estão trocando propostas, mas o acordo ainda não foi formalizado. Segundo a imprensa inglesa, a negociação pode chegar a aproximadamente 95 milhões de reais, valor ainda não confirmado pelo Corinthians. O clube paulista possui 70% dos direitos econômicos do jogador e considera provável uma saída ainda nessa janela de transferências. André está atualmente no departamento médico, recuperando-se de uma lesão muscular na coxa direita. A possível venda acontece em meio à crise financeira do Corinthians, que precisa aumentar a arrecadação com transferências de jogadores para equilibrar as contas. Eu sou Kleber Salles e volto daqui a pouco com mais destaques esportivos no seu rádio. Continue ligado, hein?
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3: Agora, as previsões para Câncer, Leão e Virgem. Signo de Câncer.
2: Nascidos entre 22 de junho a 22 de julho.
4: A quarta-feira para o signo de Câncer promete momentos bem íntimos e divertidos. Tudo graças a uma união harmoniosa entre a Lua, Vênus e Urano, que tem tudo para dar uma turbinada na autoestima e fortalecer laços de cumplicidade, seja com o crush ou com os amigos. No entanto, o dia também pede uma dose extra de atenção na área dos estudos, principalmente se existe alguma prova ou trabalho importante, já que Lua e Júpiter estão num aspecto desafiador que pode render uns obstáculos nesse sentido.
3: Signo de Leão.
2: Nascidos entre 23 de julho a 22 de agosto.
4: Pessoas do signo de Leão, o céu aponta um momento super estimulante para interações culturais, podendo te fazer descobrir coisas novas que vão agitar seu coração. Mas, rei, tome cuidado para não expor demais seus sentimentos ou a sua relação com o crush, ok? A escola pede foco e os estudos precisam de atenção. Entre o amor e a amizade, parece que tudo está favorecido. Agora é uma boa hora para fortalecer laços e criar memórias incríveis.
3: Signo de Virgem.
2: Nascidos entre 23 de agosto a 22 de setembro.
4: Signos de Virgem, preveja uma quarta-feira recheada de momentos divertidos em atividades cotidianas, graças ao aspecto favorável da Lua com Vênus e Urano, o que vai dar um up na criatividade. Tomem cuidado com o crush. As coisas podem esquentar devido a pequenas demonstrações de carinho. Coloque as amigas no radar, tem potencial para fortalecer as parcerias. Contudo, não descuide dos estudos. A chance de deixar algo importante para trás é grande. Então, bora organizar essas prioridades, ok?
3: Já já voltamos com as previsões para Libra, Escorpião e Sagitário.
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6: 10 horas e 56 minutos.
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9: Previsão do tempo para quarta-feira, 26 de agosto de 2026. Região Sudeste, no Rio de Janeiro, capital fluminense, a previsão é de céu encoberto com possibilidade de chuva à noite. Os termômetros registram mínima de 17 e máxima de 27 graus. A umidade relativa do ar vai de 95% a 60%. Belo Horizonte, Minas Gerais, vai ter uma quarta-feira de céu encoberto, mas pode chover à tarde e à noite. A temperatura mínima é de 16 e a máxima de 30 graus. A umidade relativa do ar é de 80% a 40%.
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1: Exatamente, hein? Manhã Mais Que Demais de volta por aqui, agradecendo a você pela companhia e vamos nessa, né? Você que está chegando agora também aqui no nosso Manhã Mais Que Demais, seja super bem-vindo, viu? Ó, nessa sequência tem Malta, Mais Que o Sol, tem Suel e o grupo Menos é Mais, tem Manu e Simone Mendes e para começar tem o som de Marcos e Belucci, Sonho de Todo Casal. Aqui na programação, hein?

0: Obrigado, Menos é Mais.
1: Com licença.
2: Suelmo e grupo Menos é Mais com vitamina C aqui no programa mais gostoso, mais animado da sua quarta-feira, hein? Vamos nessa porque tem muito mais. Agora tem a Manu com a Simone Mendes, Daqui Pra Sempre, Steven Walks com Nick John aqui na programação, né? Do Manhã Mais Que Demais, o som nacional, o som internacional, você curte aqui na melhor programação. Vamos lá com Manu e Simone Mendes.

0: Boa noite, Uberlândia!
1: Faz barulho aí, Uberlândia, que eu quero ouvir!
2: Diego e Victor Hugo com Tubarões aqui no Manhã Mais Que Demais, finalizando o terceiro bloco de hoje aqui, nessa manhã gostosa, né? É, o que mais que rolou aqui? Teve Charlie Brown Jr. com Senhor do Tempo, um clássico aí do ano de 2006, né? É, na programação mais gostosa do seu rádio. Fique ligado, daqui a pouquinho, depois do intervalo, a gente volta com muito mais na melhor manhã do seu rádio.
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5: Agora, as previsões para Libra, Escorpião e Sagitário. Signo de Libra.
3: Nascidos entre 23 de setembro a 23 de outubro.
6: Atenção, signo de Libra. O céu aponta que a Lua, Vênus e Urano estão de boas, o que pode render momentos super descontraídos, romantismo e sintonia com o crush. Só não se esqueça das responsabilidades e tome cuidado com gastos excessivos nos passeios. Mantenha o equilíbrio pensando tanto na galera quanto em você.
5: Signo de Escorpião.
3: Nascidos entre 24 de outubro a 22 de novembro.
6: Pessoas do signo de Escorpião, hoje o céu indica um bom momento para curtir e valorizar a família, trazendo um clima de carinho e diversão. Porém, há chances de surgirem alguns desafios na convivência, que vão exigir jogo de cintura e poder de negociação. No crush, podem surgir desafios que exigirão calma e entendimento. E entre as amizades, aposte na diplomacia. Nos estudos, seja realista na hora de lidar com seus desafios e busque soluções inteligentes.
5: Signo de Sagitário.
3: Nascidos entre 23 de novembro a 22 de dezembro.
6: O céu de Sagitário pode trazer ideias cheias de criatividade hoje. Conversas interessantes e soluções inteligentes estão no ar. No amor, tudo indica que é melhor deixar os segredos em segredo, sem exposições desnecessárias, ok? Com os friends, a dica é curtir e trocar ideias. Na escola, sua mente estará afiada para novas matérias. Te cuida, Sagitariano!
5: Já voltamos com as previsões para Capricórnio, Aquário e Peixes.
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2: Isso aí, é o nosso Manhã Mais Que Demais pra você que curte só sonzeira rolando, né? Só as melhores aqui na programação número 1 do seu rádio. E agora, pra abrir esse bloco, a gente tem os saudosos, né? Cristiano Araújo e Marília Mendonça. De quem é a culpa aqui no nosso programa, viu? Manhã Mais Que Demais é saudade também, né? Saudade gostosa, né? Que a gente traz pra você aqui na nossa quarta-feira meiuca de semana, né? Então bora curtir? Essa música é linda demais, hein?

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0: Delegado, passa o pano.
1: Aê!
2: Danilo e Davi.
0: Barulho pra essa música!
2: Fumo da Noite, aqui no nosso Manhã Mais Que Demais. Teve os Paralamas do Sucesso também. Música sensacional, fantástica, né? Aonde quer que eu vá. A gente vai seguindo com as últimas de hoje aqui do Manhã Mais Que Demais, em Thierry, J. Skinny, Seresta do Rasta e Eric Roots, Costura, aqui na programação desta quarta-feira. Então, bora lá, aumenta aí o som pra curtir muita música boa. Não.

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0: Léo Santana e Melody, desliza olhinho no corpinho, no corpinho. Fechando aqui o nosso Manhã Mais Que Demais desta quarta-feira. Gente, um grande abraço para todo mundo. Fiquem com Deus. Eu volto amanhã. Amanhã a gente vai estar firme e forte por aqui, sem dúvida, né? Se Deus assim permitir, logicamente, em primeiro lugar, né? E você sempre em ótima companhia. Ó, não saia daí. Já, já tem mais um campeão de audiência aqui na melhor, hein? Até lá!
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4: O Brasil aplicou uma multa de 153,7 milhões de reais ao TikTok por falhas na proteção de dados de crianças e adolescentes, conforme anunciado. A decisão ressalta a crescente preocupação das autoridades brasileiras com a segurança e privacidade de usuários menores de idade em plataformas digitais. A penalidade imposta à gigante das redes sociais destaca a necessidade de maior rigor na coleta e tratamento de informações de jovens. A medida serve como um alerta para outras empresas do setor sobre a importância de cumprir as regulamentações de proteção de dados no país.
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5: 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Melhorar suas vendas requer estratégias criativas nos seguintes pilares. Ajuda os clientes a alcançar seus objetivos. Pense no seu produto como parte do valor que você oferece. Use um ciclo de vendas mais longo. Concentre-se em oferecer soluções genuínas. Peça indicações de seus clientes atuais. Venda outros produtos ou serviços para seus melhores clientes. Mostre aos nossos clientes o sucesso de outros clientes na compra de seus produtos. Tenha compromisso com a integridade. Diga sempre a verdade.
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0: E o José Mourinho confirmou a permanência de Endrick no Real Madrid, descartando qualquer venda ou empréstimo do atacante, cuja ausência recente se deve apenas a uma tendinite tratada com cautela. O treinador elogiou o talento do jovem brasileiro após seu retorno do Lyon e destacou sua importância no elenco. Além disso, Mourinho defendeu Vini Júnior das faltas e provocações em campo, cobrando maior proteção da arbitragem, embora também tenha pedido mais controle emocional ao atleta. Termina aqui mais uma edição do nosso Radar Esportivo, aqui com a apresentação e a produção de Kleber Salles. Nosso Radar volta amanhã com mais destaques do mundo dos esportes. Continue ligado, hein?
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7: Agora, as previsões para Capricórnio, Aquário e Peixes. Signo de Capricórnio.
1: Nascidos entre 22 de dezembro a 20 de janeiro.
8: Capricórnio, hoje o céu indica que seu foco tá mesmo nos prazeres que a vida pode oferecer. Aproveite e faça coisas que te fazem feliz. Mas fica ligada pra não gastar além da conta, tá? Agora, no amor, essa é uma boa chance de pensar em coisas que vão deixar a relação mais aconchegante. Só não deixe o consumo descontrolado dar as caras, ok? Coloca um limite nos gastos.
7: Signo de Aquários.
1: Nascidos entre 21 de janeiro a 20 de fevereiro.
8: Para o signo de Aquário, o céu aponta que a criatividade pode salvar a rotina e até mesmo melhorar o uso do tempo de estudo. Seu lado mais espontâneo será essencial para trazer descontração e alegria ao romance ou flerte com o crush. Porém, cuidado para não carregar a responsabilidade demais. É importante lembrar de dividir tarefas nas amizades e não extrapolar nos estudos.
7: Signo de Peixes.
9: Nascidos entre 21 de fevereiro a 20 de março.
8: Para o signo de Peixes, o céu aponta uma quarta-feira de redescobertas. A energia de Vênus e Urano promete fortalecer a autoestima e a confiança, ideal para superar os eventuais desafios que surgirem. No amor, essa confiança promete ser uma aliada poderosa. Com as amigas, compartilhe essa vibe. Na escola, se precisar repensar um projeto ou prova, tudo bem. Júpiter pede nesse dia a adaptabilidade.
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10: Meio-dia em ponto.
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13: Previsão do tempo para quarta-feira, 26 de agosto de 2026. Região Sudeste, no Rio de Janeiro, capital fluminense. A previsão é de céu encoberto, com possibilidade de chuva à noite. Os termômetros registram mínima de 17 e máxima de 27 graus. A umidade relativa do ar vai de 95% a 60%. Belo Horizonte, Minas Gerais, vai ter uma quarta-feira de céu encoberto, mas pode chover à tarde e à noite. A temperatura mínima é de 16 e a máxima de 30 graus. A umidade relativa do ar é de 80 a 40%.
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0: Tá começando mais um Pegada Sertaneja. Pois é, a diversão agora tá garantida. Não vai parar não. Então prepare-se pra curtir ao máximo aí os grandes sucessos do sertanejo. A partir de agora, se liga só na nossa primeiríssima.

0: Eduardo Costa.
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Terminamos mais um bloco musical, hein? Mais uma sequência daquelas. Fica triste não, hein? Porque em breve, daqui a pouquinho, voltamos com mais Pegada Sertaneja.

0: presidente Lula afirmou que a taxa das blusinhas vai ser extinta nesta semana, após um acordo firmado com o presidente do Congresso Nacional, o senador Davi Alcolumbre. A cobrança de 20% sobre compras internacionais feitas por pessoas físicas de até 50 dólares está suspensa desde maio por uma medida provisória. Se não for votada pelo Congresso Nacional até o dia 8 de setembro, a tarifa volta a incidir sobre as mercadorias. Um levantamento da Confederação Nacional da Indústria indica que a taxa contribuiu para preservar mais de 135 mil empregos e para a redução em 4,5 bilhões de reais da importação de produtos ao Brasil. Para o presidente da Confederação das Associações Comerciais e Empresariais do Brasil, da Federação das Associações Comerciais Paulistas e da Associação Comercial de São Paulo, Alfredo Cotaiti Neto, há um temor de que, sem esse mecanismo, o setor produtivo nacional não seja capaz de enfrentar a concorrência internacional.
1: A longo prazo, se você não restabelece a isonomia, você prejudica a indústria nacional, prejudica as empresas brasileiras e prejudica a geração de emprego e renda, que está problemática no nosso país. Portanto, acho fundamental a volta da cobrança. Porém, se o governo não quer que volte a cobrança para atender o seu público, eventualmente o seu eleitorado, então deu o mesmo direito para as empresas brasileiras também poderem vender seus produtos de 50 dólares para baixo, ou seja, 250 reais, com a mesma isenção de impostos. O que nós pedimos é isonomia.
0: Cotaiti Neto também critica o momento em que a discussão é feita. Para ele, o período eleitoral dificulta a análise racional sobre o tema. Presidente da Associação Comercial e Industrial do Estado do Rio de Janeiro, Igor Baldez, também defende que sejam dados meios para a indústria e varejo nacionais competirem.
2: Os altos impostos pagos pela indústria nacional e as altas cargas cobradas na questão de contratação dos colaboradores aqui no nosso país já torna isso uma dificuldade real. Então, acho que nesse caso, ou se cobra a taxa, né, de importação sobre os produtos internacionais, ou o governo dá uma isenção sobre os produtos nacionais para que ocorra a concorrência leal.
0: A expectativa é que a matéria seja analisada durante o esforço concentrado da próxima semana, entre os dias 31 de agosto e 4 de setembro. A comissão mista que vai discutir o texto, no entanto, ainda não tem presidência ou relator.
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0: Em uma escalada da guerra comercial, o Canadá anunciou que irá retaliar as tarifas impostas pelos Estados Unidos, aplicando taxas de até 50% sobre centenas de produtos americanos. A decisão canadense é uma resposta direta às medidas protecionistas do governo Trump, que tem gerado tensões nas relações bilaterais. A disputa comercial se intensifica após a sugestão de Trump de renomear o Lago Ontário para Lago América, o que irritou o governo canadense. Essa troca de farpas e imposição de tarifas mútuas sinalizam um período de instabilidade nas relações econômicas entre os dois países vizinhos.
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3: 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Então, aumente esse volume aí que a gente vai sacudindo aqui com as melhores do sertanejo pra você.
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0: Matheus e Cauã.
1: Guilherme Menuto.
2: Eu vou em Goiânia.
3: Terminamos mais um bloco musical, hein? Mais uma sequência daquelas. Fica triste não, hein? Porque em breve, daqui a pouquinho, voltamos com mais Pegada Sertaneja.
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Pelo menos 4 pessoas morreram durante a noite em uma troca de ataques aéreos entre a Ucrânia e a Rússia, conforme anunciado por autoridades locais em ambos os países. Na região russa de Krasnodar, 2 civis perderam a vida após a queda de um drone, que também danificou 10 casas e causou um incêndio em uma refinaria. Do lado ucraniano, na região de Zaporizhia, 2 pessoas morreram após um ataque com bomba guiada russa no centro da cidade. Os ataques ocorrem um dia após aliados de Kiev se comprometerem a reforçar urgentemente as defesas aéreas ucranianas, coincidindo com o 35º aniversário da independência da Ucrânia.

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pessoal, chegou a hora de entrar de cabeça na vibe sertaneja mais animada do rádio. Então, aumente esse volume aí que a gente vai sacudindo aqui com as melhores do sertanejo pra você.

A pesquisa Genial Quest, divulgada, mostra o governador Tarcísio de Freitas na liderança da disputa pelo governo de São Paulo. No cenário de primeiro turno, Tarcísio acalece com 40% das intenções de voto, enquanto Fernando Haddad registra 27%. A diferença é de 13 pontos percentuais entre os dois principais candidatos. O levantamento ouviu 1.800 pessoas entre os dias 19 e 25 de agosto, em entrevistas presenciais, e tem margem de erro de 2 pontos percentuais, para mais ou para menos. A pesquisa também aponta a liderança de Tarcísio nos cenários de segundo turno. O levantamento foi contratado pelo Grupo Globo e está registrado no Tribunal Superior Eleitoral, o TSE, sob o protocolo SP06946/2026.

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2: E sob o comando do técnico Marcão, o Fluminense assumiu a liderança isolada do ranking de mandantes do Brasileirão, somando 30 pontos em 13 jogos. A recuperação com duas vitórias seguidas em casa, após

0: Após a saída de Luiz Ubeldia, colocou o tricolor à frente de Palmeiras e Atlético Paranaense. O próximo desafio da equipe carioca será justamente contra o Atlético fora de casa em um confronto direto na parte de cima da tabela que colocará à prova a consistência do time. Eu sou Kleber Salles e volto daqui a pouco, hein, com mais informações do mundo da bola. Fique ligado.
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4: E aí, estão prontos para mais uma dose de alegria e animação? Porque o Pegada Sertaneja aqui tá prontinho. Preparamos aqui muita música boa para você curtir as melhores do sertanejo, hein?
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0: Quem gostou faz barulho! Muito obrigado, gente. Muito obrigado!
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0: Eita, é hora de dar uma pequena pausa, mas se preocupa não, hein? Voltamos daqui a pouquinho com mais sertanejo de primeira qualidade pra você.
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5: O presidente Lula afirmou que a taxa das blusinhas vai ser extinta nesta semana, após um acordo firmado com o presidente do Congresso Nacional, o senador Davi Alcolumbre. A cobrança de 20% sobre compras internacionais feitas por pessoas físicas de até 50 dólares está suspensa desde maio por uma medida provisória. Se não for votada pelo Congresso Nacional até o dia 8 de setembro, a tarifa volta a incidir sobre as mercadorias. Um levantamento da Confederação Nacional da Indústria indica que a taxa contribuiu para preservar mais de 135 mil empregos e para a redução em 4,5 bilhões de reais da importação de produtos ao Brasil. Para o presidente da Confederação das Associações Comerciais Empresariais do Brasil, da Federação das Associações Comerciais Paulistas e da Associação Comercial de São Paulo, Alfredo Cotaiti Neto, há um temor de que, sem esse mecanismo, o setor produtivo nacional não seja capaz de enfrentar a concorrência internacional.
6: A longo prazo, se você não restabelece a isonomia, você prejudica a indústria nacional, prejudica as empresas brasileiras e prejudica a geração de emprego e renda, que está problemática no nosso país. Portanto, acho fundamental a volta da cobrança. Porém, se o governo não quer que volte a cobrança para atender o seu público, eventualmente o seu eleitorado, então dê o mesmo direito para as empresas brasileiras também poderem vender seus produtos de 50 dólares para baixo, ou seja, 250 reais, com a mesma isenção de impostos. O que nós pedimos é isonomia.
5: Cotaiti Neto também critica o momento em que a discussão é feita. Para ele, o período eleitoral dificulta a análise racional sobre o tema. Presidente da Associação Comercial e Industrial do Estado do Rio de Janeiro, Igor Baldez, também defende que sejam dados meios para a indústria e varejo nacionais competirem.
7: Os altos impostos pagos pela indústria nacional e as altas cargas cobradas na questão de contratação dos colaboradores aqui no nosso país já torna isso uma dificuldade real. Então, acho que nesse caso, ou se cobra a taxa, né, de importação sobre os produtos internacionais, ou o governo dá uma isenção sobre os produtos nacionais para que ocorra a concorrência leal.
5: A expectativa é que a matéria seja analisada durante o esforço concentrado da próxima semana, entre os dias 31 de agosto e 4 de setembro. A comissão mista que vai discutir o texto, no entanto, ainda não tem presidência ou relator.
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9: Autoajuda, conhecimento, vendas, atendimento, motivação. Uma pesquisa da Confederação Nacional de Dirigentes Lojistas em relação ao atendimento do varejo sobre perdas de clientes constatou que muitos clientes não voltam mais a uma empresa para comprar pelos seguintes motivos: 4% por mudança de endereço para um bairro distante, município ou estado; 11% porque criou vínculo comercial com outra empresa concorrente devido às vantagens oferecidas pelo concorrente; 18% por reclamações não atendidas pela empresa; 67% por indiferença dos atendentes da equipe de atendimento da empresa. Com esta pesquisa, vimos que a importância do atendimento ao cliente, pois 85% dos clientes, sendo 18% por reclamação e 67% por indiferença no atendimento, daqueles que não voltaram mais na empresa para comprar pelo motivo de mau atendimento. É de suma importância considerar o atendimento interno e externo como parte principal da empresa.
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3: A Häagen-Dazs vai deixar de ser vendida no Brasil após 29 anos de presença no mercado nacional. A General Mills, dona da marca, decidiu encerrar a distribuição dos sorvetes no país como parte de uma reformulação de seu portfólio. A decisão acontece meses depois de a companhia anunciar a venda de sua operação brasileira para a Três Corações por cerca de R$800 milhões. O negócio também envolve marcas como York e Kitano e faz parte do processo de reestruturação da empresa no Brasil. Criada nos Estados Unidos em 1960, a Häagen-Dazs chegou às prateleiras do Brasil em 1996, ali quase comecinho de 97, me lembro bem, e ficou conhecida pelo segmento de sorvetes premium. A marca também manteve sorveterias próprias no país até 2018, quando passou a concentrar as vendas no varejo. Desde então, os produtos continuaram disponíveis principalmente em supermercados e também lojas de postos de combustíveis. Com a decisão da General Mills, a distribuição será encerrada e a Häagen-Dazs deixará o mercado do Brasil depois de quase 3 décadas. Daqui a pouco, mais informações aqui no Info News. Fique ligado.
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12: E o Palmeiras resolveu em 10 minutos do segundo tempo. Goleou o Vasco por 4-1 e abriu vantagem na ponta do Brasileirão. O jogo foi realizado no Nubank Park, em São Paulo. Com a vitória, o Palmeiras agora tem 6 pontos à frente na liderança, chegando aos 51. Os gols do Palmeiras saíram todos no segundo tempo. Flaco Lopes, 2 vezes. Vitor Roque e Maurício marcaram e resolveram a partida para o Alviverde. O argentino, inclusive, chegou ao 8º gol nessa edição do Brasileirão, o 19º no ano.
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0: Sertaneja, tá preparado pra mais uma explosão de hits aqui no Pegada Sertaneja? Então segura e vem comigo, porque a festa está apenas começando.
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0: O presidente Lula afirmou que a taxa das blusinhas vai ser extinta nesta semana, após um acordo firmado com o presidente do Congresso Nacional, o senador Davi Alcolumbre. A cobrança de 20% sobre compras internacionais feitas por pessoas físicas de até 50 dólares está suspensa desde maio por uma medida provisória. Se não for votada pelo Congresso Nacional até o dia 8 de setembro, a tarifa volta a incidir sobre as mercadorias. Um levantamento da Confederação Nacional da Indústria indica que a taxa contribuiu para preservar mais de 135 mil empregos e para a redução em 4,5 bilhões de reais da importação de produtos ao Brasil. Para o presidente da Confederação das Associações Comerciais e Empresariais do Brasil, da Federação das Associações Comerciais Paulistas e da Associação Comercial de São Paulo, Alfredo Cotaide Neto, há um temor de que, sem esse mecanismo, o setor produtivo nacional não seja capaz de enfrentar a concorrência internacional.
1: A longo prazo, se você não restabelece a isonomia, você prejudica a indústria nacional, prejudica as empresas brasileiras e prejudica a geração de emprego e renda, que está problemática no nosso país. Portanto, acho fundamental a volta da cobrança. Porém, se o governo não quer que volte a cobrança para atender o seu público, eventualmente o seu eleitorado, então dê o mesmo direito para as empresas brasileiras também poderem vender seus produtos de 50 dólares para baixo, ou seja, 250 reais, com a mesma isenção de impostos. O que nós pedimos é isonomia.
0: Cotaide Neto também critica o momento em que a discussão é feita. Para ele, o período eleitoral dificulta a análise racional sobre o tema. Presidente da Associação Comercial e Industrial do Estado do Rio de Janeiro, Igor Baldez, também defende que sejam dados meios para a indústria e varejo nacionais competirem.
2: Os altos impostos pagos pela indústria nacional e as altas cargas cobradas na questão de contratação dos colaboradores aqui no nosso país já torna isso uma dificuldade real. Então, acho que nesse caso, ou se cobra a taxa, né, de importação sobre os produtos internacionais, ou o governo dá uma isenção sobre os produtos nacionais para que ocorra a concorrência leal.
0: A expectativa é que a matéria seja analisada durante o esforço concentrado da próxima semana, entre os dias 31 de agosto e 4 de setembro. A comissão mista que vai discutir o texto, no entanto, ainda não tem presidência ou relator.
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5: Olá, tudo bem? Chegando para você o nosso esporte desta quarta-feira com a minha apresentação, a locutora Patrícia. E o Santos ficou apenas no empate por 1-1 com o Mirassol na Vila Belmiro pela 24ª rodada do Campeonato Brasileiro. O Peixe foi melhor em campo durante toda a partida. Teve um jogador a mais em parte da segunda etapa, mas não conseguiu furar a boa retranca do adversário para comemorar a vitória. Os gols da partida foram marcados por Eduardo para o Mirassol e Barreal para o Santos após um belo passe de Neymar.
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7: Olá, é hora de ficar muito bem informado. O Info News está no ar. Hoje é quarta-feira, 26 de agosto de 2026. Eu sou o Silva Júnior e essa é a notícia de agora. O governo liberou 13,5 bilhões de reais em linhas de financiamento para apoiar empresas brasileiras afetadas pelo aumento das tarifas dos Estados Unidos e por conflitos internacionais. Os recursos fazem parte do Plano Brasil Soberano e poderão ser usados por exportadores, produtores e fornecedores de diferentes setores. A maior parcela, de 5 bilhões de reais, será destinada a exportadores e cadeias de fornecimento atingidos pelas tarifas aplicadas pelo governo norte-americano. Outros 3,5 bilhões vão atender empresas que comercializam com países do Golfo Pérsico e enfrentam impactos do conflito no Oriente Médio. O pacote também reserva 2 bilhões de reais para projetos ligados à transformação de minerais e outros 2 bilhões para a produção de fertilizantes. Mais 1 bilhão de reais será direcionado a setores industriais considerados importantes para a balança comercial brasileira. As empresas poderão utilizar o financiamento para capital de giro, compra de máquinas e investimentos em inovação tecnológica. O BNDES ficará responsável por acompanhar as operações e apresentar relatórios mensais sobre contratos, propostas aprovadas e valores liberados. Daqui a pouco mais informações aqui no Info News. Fique ligado.
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9: E aí, estão prontos para mais uma dose de alegria e animação? Porque o Pegada Sertanejo aqui tá prontinho. Preparamos aqui muita música boa para você curtir as melhores do sertanejo, hein?

0: Jorge Matheus, satisfação. Oh!
1: Jorge Matheus.
2: Max Bellucci, que prazer, cara, tá aqui com você.
3: E a gente se despede aqui de mais um Pegada Sertaneja, mas com aquele gostinho aí de quero mais. O Pegada Sertaneja agradece aí a todos vocês, os nossos amados ouvintes, espalhados por toda a cidade e região. Continue ligadinho aqui, porque logo logo o Pegada Sertaneja tá de volta. 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
5: 13 horas e 42 minutos.
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0: Previsão do tempo para quarta-feira, 26 de agosto de 2026. Região Centro-Oeste. Em Brasília, capital federal, o dia vai ser de céu encoberto. Os termômetros registram mínima de 17 e máxima de 30 graus. A umidade relativa do ar gira em torno de 60 a 20%. Campo Grande, capital do Mato Grosso do Sul, comemora aniversário nesta quarta-feira com o céu encoberto, mas pode chover durante a manhã. A temperatura mínima 19 e a máxima 30 graus. A umidade relativa do ar é de 80 a 30%. Região Nordeste, Natal, Rio Grande do Norte vai ter uma quarta-feira de céu encoberto. A temperatura marca mínima de 22 e máxima de 31 graus. A umidade relativa do ar vai de 80% a 50%. Brejo Santo, Ceará. Sopra velhinhas diante de um céu claro. A temperatura mínima é de 16 e a máxima 35 graus. A umidade do ar varia de 80 a 25%. Região Norte, em Manaus, Amazonas, a quarta-feira vai ser de céu claro, sem previsão de chuva. A temperatura mínima é de 26 e a máxima de 35 graus. A umidade do ar é de 70 a 20%. Dianópolis, Tocantins, festeja aniversário com céu claro. A temperatura mínima é de 18 e a máxima 36 graus. A umidade relativa do ar é de 60 a 20%. Região Sudeste, no Rio de Janeiro, capital fluminense, a previsão é de céu encoberto com possibilidade de chuva à noite. Os termômetros registram mínima de 17 e máxima de 27 graus. A umidade relativa do ar vai de 95 a 60%. Belo Horizonte, Minas Gerais, vai ter uma quarta-feira de céu encoberto, mas pode chover à tarde e à noite. A temperatura mínima é de 16 e a máxima de 30 graus. A umidade relativa do ar é de 80% a 40%. Região Sul, em Curitiba, Paraná, quarta-feira vai ser de céu encoberto, mas sem previsão de chuva. Os termômetros registram mínima de 12 e máxima de 17 graus. A umidade relativa do ar oscila entre 100 e 50%. Navegantes, Santa Catarina. A previsão para o aniversário da cidade aponta para céu encoberto. Os termômetros registram mínima de 15 e máxima de 22 graus. A umidade relativa do ar fica entre 100 e 70%. Você ouviu a previsão do tempo para esta quarta-feira, 26 de agosto de 2026, com informações do IBGE Cidades e do Instituto Nacional de Meteorologia, INMET.
1: Um auditor fiscal aposentado e dois empresários foram presos nesta terça-feira por envolvimento em um esquema ilegal de importações no Aeroporto Internacional de Fortaleza. O grupo criminoso teria movimentado 27 milhões de reais e adquirido 31 milhões de reais em criptomoedas. Além das prisões, as equipes da Polícia Federal, Receita Federal e Ministério Público Federal cumpriram 15 mandados de busca e apreensão nas cidades de Fortaleza, Caucaia e Eusébio, no Ceará, e Salvador, na Bahia. Entre os itens apreendidos estão relógios de luxo da marca Rolex, de acordo com imagens da PF. A Justiça Federal ainda determinou o bloqueio de ativos financeiros, imóveis e veículos de luxo, além de derrubar o sigilo de dados bancários. A Operação Snooker 2 é um desdobramento da primeira fase, realizada em setembro de 2025. Mesmo após medidas serem adotadas anteriormente, o grupo criminoso se reorganizou com a criação de novas empresas para manter as operações fraudulentas. As ações desta terça pretendem esclarecer e reunir provas da atuação de empresários e profissionais do setor de importação que operam no Aeroporto Internacional de Fortaleza. Segundo a apuração, o esquema tinha uma divisão estruturada de tarefas e usava mecanismos sofisticados para dificultar a identificação da origem e do destino do dinheiro que circulava por meio das fraudes. Segundo a PF, os investigados poderão responder pelos crimes de organização criminosa, corrupção, lavagem de dinheiro e fraude.

0: em operações de importação.
1: A noite de quinta-feira próxima vai reservar algo especial para os brasileiros. Será o início de um eclipse lunar quase total, que poderá ser visto em todo o Brasil. O fenômeno ocorre quando a Terra fica entre o Sol e a Lua, projetando uma sombra que cobre total ou parcialmente a superfície lunar. Segundo o Observatório Nacional, localizado na zona norte da cidade do Rio de Janeiro, a sombra projetada pela Terra irá obscurecer cerca de 96,2% da Lua, atingindo seu auge pouco depois da 1 hora da madrugada de sexta-feira. Este evento astronômico irá acontecer quase 2 semanas após o eclipse solar, em que a Lua é que se posiciona entre o nosso planeta e o astro-rei, gerando uma sombra em parte da superfície terrestre. Se naquela ocasião não foi possível observar o fenômeno, agora todo o território nacional poderá vê-lo, tanto diretamente quanto pelo canal oficial do Observatório no YouTube, que fará a transmissão ao vivo. Diferente do eclipse solar, astrônomos explicam que não é preciso utilizar equipamentos especiais para ver o fenômeno diretamente. Vale ressaltar que esta é uma chance imperdível para contemplar um grande evento astronômico no país. Isso porque, segundo o Observatório Nacional, o próximo eclipse dessa magnitude, que irá obscurecer a superfície lunar de forma perceptível e poderá ser visto pelos brasileiros, só deve acontecer no final de junho de 2029.
2: Começa nesta quarta-feira o período para participar da lista de espera do processo seletivo do segundo semestre de 2026 do ProUni, Programa Universidade para Todos. Esta etapa é dedicada aos estudantes inscritos que não foram pré-selecionados nas chamadas regulares do programa, além daqueles que, por motivo de não formação de turma, foram reprovados. Para participar, o candidato deve registrar a manifestação de interesse no Portal Único de Acesso ao Ensino Superior, no endereço acessounico.mec.gov.br/ProUni. O processo é gratuito e o prazo para adesão termina na quinta-feira, às 11h59 da noite. O resultado da lista de espera será divulgado no dia 1º de setembro. A comprovação será feita na instituição de ensino escolhida pelo estudante e a entrega dos documentos poderá ocorrer de forma online ou presencial, conforme a organização da instituição. A lista de documentos, locais e horários de atendimento deve ser consultada diretamente com a universidade escolhida. Este ano, o ProUni comemora 21 anos de existência, com mais de 3 milhões e 700 mil estudantes beneficiados.
3: A Sabesp anunciou hoje o início de uma oferta de 178 milhões em debêntures, títulos de dívida, destinados a financiar projetos de saneamento básico. A operação, que corresponde à 39ª emissão da companhia, teve registro automático concedido pela Comissão de Valores Mobiliários, CVM, e é voltada exclusivamente para investidores profissionais. Os recursos captados serão integralmente utilizados em investimentos ligados ao programa Eco Invest Brasil, com foco na expansão e modernização da infraestrutura de água e esgoto. O objetivo é a universalização dos serviços e o atendimento a comunidades vulneráveis, sem que o dinheiro seja usado para refinanciar dívidas.
4: O Brasil aplicou uma multa de 153,7 milhões de reais ao TikTok por falhas na proteção de dados de crianças e adolescentes, conforme anunciado. A decisão ressalta a crescente preocupação das autoridades brasileiras com a segurança e privacidade de usuários menores de idade em plataformas digitais. A penalidade imposta à gigante das redes sociais destaca a necessidade de maior rigor na coleta e tratamento de informações de jovens. A medida serve como um alerta para outras empresas do setor sobre a importância de cumprir as regulamentações de proteção de dados no país.
3: Em uma escalada da guerra comercial, o Canadá anunciou que irá retaliar as tarifas impostas pelos Estados Unidos, aplicando taxas de até 50% sobre centenas de produtos americanos. A decisão canadense é uma resposta direta às medidas protecionistas do governo Trump, que tem gerado tensões nas relações bilaterais. A disputa comercial se intensifica após a sugestão de Trump de renomear o Lago Ontário para Lago América, o que irritou o governo canadense. Essa troca de farpas e imposição de tarifas mútuas sinalizam um período de instabilidade nas relações econômicas entre os dois países vizinhos. Pelo menos 4 pessoas morreram durante a noite em uma troca de ataques aéreos entre a Ucrânia e a Rússia, conforme anunciado por autoridades locais em ambos os países. Na região russa de Krasnodar, 2 civis perderam a vida após a queda de um drone, que também danificou 10 casas e causou um incêndio em uma refinaria. Do lado ucraniano, na região de Zaporizhia, 2 pessoas morreram após um ataque com bomba guiada russa no centro da cidade. Os ataques ocorrem um dia após aliados de Kiev se comprometerem a reforçar urgentemente as defesas aéreas ucranianas, coincidindo com o 35º aniversário da independência da Ucrânia.
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6: Jornal Conexão Notícias volta já.
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7: O planejamento de uma carreira profissional de sucesso consiste nos seguintes pilares. Tenha metas de curto, médio e longo prazo. Invista em capacitação. Aprenda a trabalhar em equipe. Potencialize seus pontos fortes. Tenha sempre autoconfiança. Seja sempre pontual em todos os seus compromissos. Dê o seu melhor na sua rotina de trabalho. Construa uma boa rede de contatos. Cuide da sua imagem pessoal. Seja sempre um inovador em sua área. 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
6: Estamos de volta com o Jornal Conexão Notícias. Agora tem as informações do esporte.
3: O goleiro Kaique, de 23 anos, viajou para Portugal para concluir sua transferência para o Sporting. O Palmeiras vai receber 4 milhões de euros, cerca de 24 milhões de reais, pelo jogador que nunca chegou a atuar profissionalmente pelo clube. A negociação transforma Kaique na maior venda de um goleiro da história do Palmeiras, superando Diego Cavalieri, vendido ao Liverpool em 2008 por 4 milhões e 400 mil euros, mas que na época correspondia a 9 milhões e 500 mil reais. Kaique chegou ao Palmeiras em 2019, vindo da base da Portuguesa, e teve destaque nas categorias de formação, conquistando 8 títulos e disputando 77 partidas, com 40 jogos sem sofrer gols. Depois de atingir a idade limite da base, foi emprestado ao Farense e ao Nacional, ambos de Portugal, onde ganhou experiência e chamou a atenção do Sporting. O clube português levou em consideração sua passagem pelo país e a oportunidade de disputar a Champions League.
13: Gabriel Magalhães, do Arsenal, e Igor Thiago, do Brentford, foram escolhidos pelos próprios jogadores para integrar a seleção ideal da Premier League na temporada 2025-26. Os dois brasileiros, que também disputaram a Copa do Mundo de 2026, se destacaram em suas equipes. Igor Thiago esteve em campo nas 38 rodadas da competição e terminou como vice-artilheiro, com 22 gols, atrás apenas de Haaland, que marcou 27. O Arsenal teve 5 jogadores na seleção ideal, enquanto o Manchester City contou com 4 representantes. O grande destaque individual foi Bruno Fernandes, do Manchester United, eleito pelos jogadores como o melhor atleta da Premier League na temporada.
3: O Dínamo de Moscou abriu negociações para contratar Gonçalo Plata, atacante equatoriano de 25 anos que pertence ao Flamengo. Os clubes já conversam sobre uma possível transferência, mas a equipe russa ainda não chegou aos valores desejados pelo rubro-negro. O Flamengo, por sua vez, não demonstra interesse em se desfazer facilmente do jogador, considerado importante no elenco. Plata foi contratado pelo clube em 2024 e desde então passou a fazer parte dos planos da equipe. A negociação ainda está em andamento e não há acordo fechado entre as partes.
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11: Cresceu o número de medidas protetivas de urgência concedidas pela Justiça do Rio de Janeiro para mulheres que enfrentam violência. Entre janeiro e julho, foram quase 57.500 decisões, um aumento de 43% na comparação com o igual período de 2025, segundo informações do Observatório Judicial de Violência contra a Mulher, do Tribunal de Justiça Fluminense. As prisões de agressores também registraram aumento. Foram 1.853 detenções entre janeiro e agosto. Os números mostram que a atuação do Judiciário do Rio vem sendo ampliada no enfrentamento à violência de gênero. Desde o início do ano, a Justiça realizou 12 mil audiências com 48 mil sentenças. Esse desempenho ocorre em um cenário de escalada nos registros de violência contra mulheres no Estado. Entre janeiro e julho, foram distribuídos quase 60 mil novos processos, cerca de 10 mil a mais que no mesmo período de 2025. Do total, quase metade está relacionada à violência física. Além de recorrer à justiça, essas vítimas contam com iniciativas de acolhimento especializado, como o serviço oferecido pela Sala Lilás e o aplicativo Maria da Penha Virtual.
14: Com 76 páginas, o plano de governo do candidato à presidência da República pelo PL, Flávio Bolsonaro, tem como um dos principais eixos o combate à criminalidade. Entre as propostas, classificar o PCC, o Comando Vermelho e as milícias como organizações narcoterroristas e investir na retomada de territórios. Bandido armado com fuzil na mão vai ser abatido pelas forças de segurança, é o que propõe o candidato, que quer também reduzir a maioridade penal de 18 para 16 anos e punir os maiores de 14 que cometam crimes graves como estupro, tráfico, tortura e assassinato. Crime de gente grande será punido como gente grande, diz ele. Flávio Bolsonaro promete mais 500.000 de vagas no sistema prisional, além da construção de 5 presídios de segurança máxima. Outras medidas: castração química para criminosos que abusarem de mulheres e crianças e tornozeleira eletrônica para quem cometer feminicídio ou qualquer tipo de violência contra elas. Aliás, a política voltada para as mulheres é outro eixo do programa de governo de Flávio Bolsonaro. Ele promete a criação da Central da Mulher, um espaço que vai reunir serviços de apoio e consulta. Orientação jurídica, apoio psicológico também. Há ainda a previsão de criação de programa de capacitação feminina e de um sistema integrado de vagas de emprego, abertura de empresas e apoio ao pequeno negócio. Na educação, pretende remunerar os alunos do ensino fundamental com bom desempenho para que eles deem reforço aos colegas que precisam. Promete ainda um ensino baseado em evidências científicas, feito para ensinar e não para militar em sala de aula. E a ampliação das escolas cívico-militares. Na economia, quer reduzir impostos e revisar a reforma tributária. E na parte administrativa e política, Flávio Bolsonaro promete uma reforma política com o fim da reeleição para o cargo de presidente, o corte de ao menos 10 ministérios, a redução de cargos comissionados e de despesas e o combate aos penduricalhos e a supersalários.
15: O Aeroporto Internacional do Galeão, no Rio de Janeiro, tornou-se o primeiro aeroporto da América Latina autorizado pela ANAC a receber o Boeing 777-9, considerado o maior avião bimotor do mundo. A autorização foi oficializada em agosto, após um processo iniciado em 2024, confirmando que a infraestrutura do aeroporto está preparada para operar com a nova aeronave, que pode transportar até 450 passageiros em configurações para voos de longa distância. Apesar da autorização brasileira, o Boeing 777-9 ainda não deve deve pousar imediatamente no Galeão, pois depende da certificação da Autoridade de Aviação dos Estados Unidos, a FAA. Entre as companhias que já encomendaram o modelo e operam no aeroporto estão British Airways, Emirates e Lufthansa. O novo avião também conta com pontas de asas dobráveis e promete reduzir o consumo de combustível e o custo operacional por assento em cerca de 10% em relação ao Airbus A350-1000.
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6: Conexão Notícias fica por aqui. Voltaremos na próxima edição.
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17: O presidente Lula afirmou que a taxa das blusinhas vai ser extinta nesta semana, após um acordo firmado com o presidente do Congresso Nacional, o senador Davi Alcolumbre. A cobrança de 20% sobre compras internacionais feitas por pessoas físicas de até 50 dólares está suspensa desde maio por uma medida provisória. Se não for votada pelo Congresso Nacional até o dia 8 de setembro, a tarifa volta a incidir sobre as mercadorias. Um levantamento da Confederação Nacional da Indústria indica que a taxa contribuiu para preservar mais de 135 mil empregos e para a redução em R$4,5 bilhões da importação de produtos ao Brasil. Para o presidente da Confederação das Associações Comerciais e Empresariais do Brasil, da Federação das Associações Comerciais Paulistas e da Associação Comercial de São Paulo, Alfredo Potage Neto, há um temor de que, sem esse mecanismo, o setor produtivo nacional não seja capaz de enfrentar a concorrência internacional.
18: A longo prazo, se você não restabelece a isonomia, você prejudica a indústria nacional, prejudica as empresas brasileiras e prejudica a geração de emprego e renda, que está problemática no nosso país. Portanto, acho fundamental a volta da cobrança. Porém, se o governo não quer que volte a cobrança para atender o seu público, eventualmente o seu eleitorado, então dê o mesmo direito para as empresas brasileiras também poderem vender seus produtos de 50 dólares para baixo, ou seja, R$250, com a mesma isenção de impostos. O que nós pedimos é isonomia.
17: Potage Neto também critica o momento em que a discussão é feita. Para ele, o período eleitoral dificulta a análise racional sobre o tema. Presidente da Associação Comercial e Industrial do Estado do Rio de Janeiro, Igor Baldez, também defende que sejam dados meios para a indústria e varejo nacionais competirem.
19: Os altos impostos pagos pela indústria nacional e as altas cargas cobradas na questão de contratação dos colaboradores aqui em nosso país já torna isso uma dificuldade real. Então, eu acho que nesse caso, ou se cobra a taxa, né, de importação sobre os produtos internacionais, ou o governo dá uma isenção sobre os produtos nacionais para que ocorra a concorrência leal.
17: A expectativa é que a matéria seja analisada durante o esforço concentrado da próxima semana, entre os dias 31 de agosto e 4 de setembro. A comissão mista que vai discutir o texto, no entanto, ainda não tem presidência ou relator.
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21: 14 horas e 7 minutos.
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0: Oi, estamos no ar, estamos com tudo por aqui no nosso mix. Bora que tem mais músicas pra você a partir de agora no seu rádio. Eu sou o Fernando Marinho. Alô, você em qualquer lugar do Brasil e do mundo, através da internet também conectado conosco. Coisas boas. Quarta-feira, meio de semana. E a gente tá como? Tá como? Daquele jeito. Com muita alegria no coração. Vamos começar hoje com o som do Gustavo Mioto. Tá valendo, tá valendo.

Eita nós, coisas boas por aqui no nosso mixtape, o melhor mix do seu rádio, tem muito sucesso, viu? Pra gente curtir junto e misturado com os melhores artistas. E você, o melhor ouvinte também, em qualquer lugar, através do aplicativo da rádio, no site da rádio ou no seu radinho tradicional, no som do seu carro, simbora junto e misturado que fica muito melhor, viu? É assim que funciona, tem mais aí!

0: chegando, bem-vinda! Chega junto e gruda no rádio, porque por aqui é sucesso, viu? Mixtape que tá no ar, eu sou o Fernando Marinho, a gente volta daqui a pouquinho trazendo muito mais pra você. Gruda aí, gruda aí!
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4: E o Palmeiras resolveu em 10 minutos do segundo tempo. Goleou o Vasco por 4-1 e abriu vantagem na ponta do Brasileirão. O jogo foi realizado no Nubank Park, em São Paulo. Com a vitória, o Palmeiras agora tem 6 pontos à frente na liderança, chegando aos 51. Os gols do Palmeiras saíram todos no segundo tempo. Flaco Lopes, 2 vezes. Vitor Roque e Maurício marcaram e resolveram a partida para o Alviverde. O argentino, inclusive, chegou ao 8º gol nessa edição do Brasileirão, o 19º no ano.
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governo norte-americano confirmou a intenção de revogar vistos de negócios e turismo de até 200 mil estrangeiros que solicitaram asilo nos Estados Unidos. A medida faz parte das políticas de imigração mais rigorosas do presidente Donald Trump. Segundo o Departamento de Estado, obter um visto com o propósito de pedir asilo é considerado fraude, justificando a revogação. A Casa Branca classificou a ação como a maior revogação de vistos da história do país, a ser implementada gradualmente.

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2: Voltamos com muito mais aqui no Mixtape. Oba! Bora, eu sou o Fernando e a gente vai curtindo o melhor da música também por aqui, na sua rádio. Valeu a sintonia, tá aí no nosso aplicativo, tá no site, tá chegando agora também, fica à vontade, viu? Você está no Mixtape e tem mais aí na frente, tem mais sucesso, tem mais músicas chegando. É uma atrás da outra.

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uma atrás da outra, muito mais sucesso no nosso mixtape. Valeu você, ouvinte internauta, você ouvinte aí, profissional do volante, motorista de aplicativo, taxista, você aí, motorista de caminhão, valeu a companhia, rapaz. Que legal saber que você tá aqui junto com a gente, viu? Abraço, bom trabalho pra você que tá no trampo agora, pra quem tá de boas aí, de pernas pro ar, só curtindo. Aproveita a vida mansa. E beleza, rapaz. Valeu, hein? Vamos junto? Se tem mais sucesso chegando, a música não para, é uma atrás da outra. É uma playlist muito envolvente. Falando nisso, bora com envolvência aí.

0: Gaia.
1: Já é sucesso no seu rádio. Oba, oba! Fica à vontade, bem-vindo, bem-vinda. Eu sou o Fernando Marinho e é um prazerzão estar contigo por aqui nas ondas da rádio, na frequência do sucesso, na sintonia do sucesso. E é bom demais, viu? Saber que você tá junto com a gente. Eba! Bora que tem mais aí, bora que tem mais sucesso daqui a pouquinho após o break. É um break rapidinho, um intervalo rapidão e a gente volta trazendo muito mais pra você.
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6: Olá, voltamos e agora tem o último bloco do Info News no ar, edição desta quarta-feira, deixando você muito bem informado. O INSS alerta que algumas situações podem levar à suspensão ou até o encerramento de benefícios pagos aos segurados. Entre os principais motivos estão faltar a uma perícia convocada, manter o cadastro único desatualizado e retornar ao trabalho enquanto recebe benefício por incapacidade. Quem recebe aposentadoria por incapacidade permanece ou auxílio por incapacidade temporária pode ser chamado para uma nova avaliação médica. Caso o segurado não compareça à perícia, o pagamento poderá ser suspenso até que a situação seja regularizada. No caso do benefício de prestação continuada, o BPC, cadastros sem autorização por mais de 24 meses podem ser gerado notificações. Se o beneficiário não atender as orientações recebidas, o pagamento poderá ser bloqueado e posteriormente encerrado. Também pode perder o benefício quem retorna à atividade profissional que havia motivado o afastamento da incapacidade. Para evitar problemas, a orientação é acompanhar as notificações do INSS, manter os dados atualizados e atender às convocações para avaliações. Assim encerramos mais um Info News, edição de hoje desta quarta-feira. Eu sou o Silva Júnior e volto amanhã com mais notícias para você. Grande abraço e até lá.
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0: presidente Lula afirmou que a taxa das blusinhas vai ser extinta nesta semana, após um acordo firmado com o presidente do Congresso Nacional, o senador Davi Alcolumbre. A cobrança de 20% sobre compras internacionais feitas por pessoas físicas de até $50 está suspensa desde maio por uma medida provisória. Se não for votada pelo Congresso Nacional até o dia 8 de setembro, a tarifa volta a incidir sobre as mercadorias. Um levantamento da Confederação Nacional da Indústria indica que a taxa contribuiu para preservar mais de 135 mil empregos e para a redução em R$4,5 bilhões da importação de produtos ao Brasil. Para o presidente da Confederação das Associações Comerciais Empresariais do Brasil, da Federação das Associações Comerciais Paulistas e da Associação Comercial de São Paulo, Alfredo Cotaiti Neto, há um temor de que, sem esse mecanismo, o setor produtivo nacional não seja capaz de enfrentar a concorrência internacional.
1: A longo prazo, se você não restabelece a isonomia, você prejudica a indústria nacional, prejudica as empresas brasileiras e prejudica a geração de emprego e renda, que está problemática no nosso país. Portanto, acho fundamental a volta da cobrança. Porém, se o governo não quer que volte a cobrança para atender o seu público, eventualmente o seu eleitorado, então dê o mesmo direito para as empresas brasileiras também poderem vender seus produtos de $50 para baixo, ou seja, R$250, com a mesma isenção de impostos. O que nós pedimos é isonomia.
0: Cotaiti Neto também critica o momento em que a discussão é feita. Para ele, o período eleitoral dificulta a análise racional sobre o tema. Presidente da Associação Comercial e Industrial do Estado do Rio de Janeiro, Igor Baldez, também defende que sejam dados meios para a indústria e varejo nacionais competirem.
2: Os altos impostos pagos pela indústria nacional e as altas cargas cobradas na questão de contratação dos colaboradores aqui no nosso país já torna isso uma dificuldade real. Então, acho que nesse caso, ou se cobra a taxa, né, de importação sobre os produtos internacionais, ou o governo dá uma isenção sobre os produtos nacionais para que ocorra a concorrência leal.
0: A expectativa é que a matéria seja analisada durante o esforço concentrado da próxima semana, entre os dias 31 de agosto e 4 de setembro. A comissão mista que vai discutir o texto, no entanto, ainda não tem presidência ou relator.

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2: O Al Nassr venceu o Al Ittifaq por 3-2. De virada, pela terceira rodada do Campeonato Saudita. A partida foi marcada por muita dificuldade para o time de Cristiano Ronaldo, que ficou com um jogador a menos ainda no primeiro tempo após a expulsão do goleiro Bento. O Al Ittifaq aproveitou a vantagem e terminou a etapa inicial vencendo por 2-0. Na segunda etapa, o Al Nassr reagiu mesmo em inferioridade numérica. Al Amri diminuiu a diferença e Sadio Mané marcou duas vezes, incluindo o gol da virada aos 44 minutos do segundo tempo. Cristiano Ronaldo foi titular, mas acabou substituído no intervalo e não marcou. Com o resultado, o Al Nassr manteve 100% de aproveitamento e segue na liderança do Campeonato Saudita, com 3 vitórias em 3 jogos.
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5: Oi, Mixtape! Eu sou o Fernando Marinho e tô com você por aqui, junto no melhor mix do seu rádio, com os melhores artistas, as melhores músicas e essa vibe gostosa que a gente se entende assim, né não? Então, bem-vindo, bem-vinda, fica à vontade por aí, pra você que já tá com a gente desde os outros blocos. Valeu, hein? Que bom, hein? Compartilhar contigo essa playlist. E pra dar sequência nela, a gente vai com a Manu e o Guilherme Ibenuto.

0: Manu Batidão!
1: E Guilherme Menu! Obrigado, gente.
2: Obrigado, gente. Que coisa linda.
3: Senhoras e senhores, uma salva de palmas para Guilherme Venuto.
0: Muito obrigado.

Esse é o melhor mix do seu rádio, muita música envolvida aqui em nossa programação, aqui na rádio, você ouvinte, valeu, um beijo pra você. Bora seguindo, eu sou o Fernando Marinho e é um prazerzão dividir contigo essa programação. Opa, aí sim, hein? Então chega junto e a gente vai seguindo com o sucesso, que é garantido aqui no mixtape, que tem muito mais som pra você. Dá aquele gás no volume aí, vai, que lá vem mais sucesso.

0: Oba, oba, mixtape pra você, valeu sua sintonia, muito obrigado, tá? O prestígio da sua audiência, você ouvinte em qualquer lugar do Brasil e do mundo, beijo no seu coração, foi ótimo estar contigo em mais um mixtape. A gente se vê, até a próxima, hein? Se cuida por aí e até mais!
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8: O Corinthians negocia a venda do meio-campista André, de 20 anos, com o Nottingham Forest, da Inglaterra. Os dois clubes estão trocando propostas para chegar a um acordo, mas a transferência ainda não foi formalizada. Segundo o Daily Mail, a negociação pode envolver cerca de 13 milhões e 600 mil libras, aproximadamente 95 milhões de reais. O Corinthians, porém, trabalha com uma proposta de aproximadamente 15 milhões de libras, o equivalente a 105 milhões de reais. O clube paulista possui 70% dos direitos econômicos do jogador, formado nas categorias de base. Caso o negócio avance nesses valores, André poderá deixar o Corinthians em uma das principais vendas recentes do clube.
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10: A Rag & Das vai deixar de ser vendida no Brasil após 29 anos de presença no mercado nacional. A General Mills, dona da marca, decidiu encerrar a distribuição dos sorvetes no país como parte de uma reformulação de seu portfólio. A decisão acontece meses depois de a companhia anunciar a venda de sua operação brasileira para a Três Corações por cerca de 800 milhões de reais. O negócio também envolve marcas como Yoki e Kitano e faz parte do processo de reestruturação da empresa no Brasil. Criada nos Estados Unidos em 1960, a Häagen-Dazs chegou às prateleiras do Brasil em 1996, ali quase comecinho de 97, me lembro bem, e ficou conhecida pelo segmento de sorvetes premium. A marca também manteve sorveterias próprias no país até 2018, quando passou a concentrar as vendas no varejo. Desde então, os produtos continuaram disponíveis principalmente em supermercados e também lojas de postos de combustíveis. Com a decisão da General Mills, a distribuição será encerrada e a Häagen-Dazs deixará o mercado do Brasil depois de quase 3 décadas. Daqui a pouco mais informações aqui no Info News. Fique ligado!
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12: 15 horas e 30 minutos.
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15: Previsão do tempo para quarta-feira, 26 de agosto de 2026. Região Sudeste, no Rio de Janeiro, capital fluminense. A previsão é de céu encoberto, com possibilidade de chuva à noite. Os termômetros registram mínima de 17 e máxima de 27 graus. A umidade relativa do ar vai de 95% a 60%. Belo Horizonte, Minas Gerais, vai ter uma quarta-feira de céu encoberto, mas pode chover à tarde e à noite. A temperatura mínima é de 16 e a máxima de 30 graus. A umidade relativa do ar é de 80% a 40%.
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0: Começando, hein? Tá começando mais uma tarde daquelas nesta quarta-feira animadíssima. Eu tô pronto aqui, você também daí? Então, vamos nós. Vamos aqui esquentar cada vez mais a sua tarde nesse dia especial, né? É quarta-feira, metade da semana, então bora dar o play nas melhores músicas a partir de agora.

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2: Serena Williams e Carlos Alcaraz começaram com vitória a disputa das duplas mistas no US Open. A dupla venceu Aaron Routliffe e Lloyd Glasspool por 2-0, com parciais de 5-3 e 4-1, em apenas 58 minutos. O resultado marcou o retorno de Serena ao US Open desde 2022 e também a volta de Alcaraz às quadras após 4 meses afastado por uma lesão no punho. A parceria entre a lenda americana e o atual campeão de simples do US Open empolgou o público na quadra Arthur Ashe, que apoiou os dois durante toda a partida. Serena mostrou bons saques e experiência, enquanto Alcaraz foi ganhando ritmo depois de um início nervoso. Com a vitória, os dois avançaram às quartas de final, onde enfrentarão Belinda Bencic e Flávio Cobolli.
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0: presidente Lula afirmou que a taxa das blusinhas vai ser extinta nesta semana, após um acordo firmado com o presidente do Congresso Nacional, o senador Davi Alcolumbre. A cobrança de 20% sobre compras internacionais feitas por pessoas físicas de até 50 dólares está suspensa desde maio por uma medida provisória. Se não for votada pelo Congresso Nacional até o dia 8 de setembro, a tarifa volta a incidir sobre as mercadorias. Um levantamento da Confederação Nacional da Indústria indica que a taxa contribuiu para preservar mais de 135 mil empregos e para a redução em 4,5 bilhões de reais da importação de produtos ao Brasil. Para o presidente da Confederação das Associações Comerciais e Empresariais do Brasil, da Federação das Associações Comerciais Paulistas e da Associação Comercial de São Paulo, Alfredo Cotaiti Neto, há um temor de que, sem esse mecanismo, o setor produtivo nacional não seja capaz de enfrentar a concorrência internacional.
1: A longo prazo, se você não restabelece a isonomia, você prejudica a indústria nacional, prejudica as empresas brasileiras e prejudica a geração de emprego e renda, que está problemática no nosso país. Portanto, acho fundamental a volta da cobrança. Porém, se o governo não quer que volte a cobrança para atender o seu público, eventualmente o seu eleitorado, então dê o mesmo direito para as empresas brasileiras também poderem vender seus produtos de 50 dólares para baixo, ou seja, 250 reais, com a mesma isenção de impostos. O que nós pedimos é isonomia.
0: Cotaiti Neto também critica o momento em que a discussão é feita. Para ele, o período eleitoral dificulta a análise racional sobre o tema. Presidente da Associação Comercial e Industrial do Estado do Rio de Janeiro, Igor Baldez, também defende que sejam dados meios para a indústria e varejo nacionais competirem.
2: Os altos impostos pagos pela indústria nacional e as altas cargas cobradas na questão de contratação dos colaboradores aqui no nosso país já torna isso uma dificuldade real. Então, acho que nesse caso, ou se cobra a taxa, né, de importação sobre os produtos internacionais, ou o governo dá uma isenção sobre os produtos nacionais para que ocorra a concorrência leal.
0: A expectativa é que a matéria seja analisada durante o esforço concentrado da próxima semana, entre os dias 31 de agosto e 4 de setembro. A comissão mista que vai discutir o texto, no entanto, ainda não tem presidência ou relator. 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
1: Na abordagem para vender ao cliente dentro de uma loja, o vendedor pode se utilizar da percepção em três situações. A primeira é a sinestésica, quando o cliente usa o tato para conhecer em produtos, para ele decidir a compra. Muitos gostam de tocar ou pegar o produto para sentir o seu peso, a sua consistência e outras informações. A segunda situação é auditiva, quando o cliente fica atento a tudo que o vendedor fala. Assim, o vendedor tem que ter uma voz agradável, não falar alto, não responder com frases curtas e grossas. O vendedor deverá dar todas as informações possíveis ao cliente sobre o produto e condições de pagamento. A terceira situação é o visual, quando o cliente adquire o produto sempre no olhar e levando em consideração a beleza, a cor, o modelo, o tamanho que envolve esse produto e com a ajuda do vendedor, ele acaba comprando o produto. Por meio de uma pesquisa da Confederação Nacional dos Dirigentes Lojistas, CNDL, afirmou que 70% dos consumidores compram pelo visual. Olhar, a beleza, cor, tamanho, forma. 20% pelo auditivo, pelo que o vendedor transmite pela fala. E 10% pelo sinestésico, onde o cliente toca o produto. Espaço Profissional e Empresarial é uma idealização da Câmara de Dirigentes Lojistas de Sorocaba, CDL, e Rádio Comércio Sorocaba.
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3: Olá, é hora de ficar muito bem informado. O Info News está no ar. Hoje é quarta-feira, 26 de agosto de 2026. Eu sou o Silva Júnior e essa é a notícia de agora. O governo liberou 13,5 bilhões de reais em linhas de financiamento para apoiar empresas brasileiras afetadas pelo aumento das tarifas dos Estados Unidos e por conflitos internacionais. Os recursos fazem parte do Plano Brasil Soberano e poderão ser usados por exportadores, produtores e fornecedores de diferentes setores. A maior parcela, de 5 bilhões de reais, será destinada a exportadores e cadeias de fornecimento atingidos pelas tarifas aplicadas pelo governo norte-americano. Outros 3,5 bilhões vão atender empresas que comercializam com países do Golfo Pérsico e enfrentam impactos do conflito no Oriente Médio. O pacote também reserva 2 bilhões de reais para projetos ligados à transformação de minerais e outros 2 bilhões para a produção de fertilizantes. Mais 1 bilhão de reais será direcionado a setores industriais considerados importantes para a balança comercial brasileira. As empresas poderão utilizar o financiamento para capital de giro, compra de máquinas e investimentos em inovação tecnológica. O BNDES ficará responsável por acompanhar as operações e apresentar relatórios mensais sobre contratos, propostas aprovadas e valores liberados. Daqui a pouco mais informações aqui no Info News. Fique ligado.
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5: Oi, gente! Tudo bem, danadinho, danadinho? E aí, chuchuzinho, florzinha de abroba? Tudo bem? A gente tá chegando aqui na nossa rádio. Maravilha de quarta-feira, né? Coisa gostosa, hoje dia 26 de agosto de 2026, bora pro meio da semana. É hora de previsões astrais aqui, juntinho com vocês. Vamos começar então, bora! Alô, você de Aries! Dica de hoje é ter cautela extra com dinheiro para não investir em algo que parece melhor do que na verdade é, hein? À tarde, a lua se muda para o seu inferno astral e o desejo de repensar algumas coisas e rever as decisões que tomou nos últimos tempos tem tudo para crescer, tá, Ariano, Ariana? O romance fica mais sossegado hoje, viu? Número da sorte é o 12, a cor é magenta. Talvez não seja fácil lidar com críticas pela manhã. Faz parte, né? À tarde, nós teremos aí a entrada da lua em peixes, que garante que a sua imaginação estará a mil né? A mil por hora. Aproveite as vibes Man of Golds para correr atrás dos seus sonhos, inclusive ampliando a sua rede de contatos e compartilhando suas ideias, tá? O companheirismo tem tudo para crescer na relação hoje, Torinho. Número da sorte é 50, cor lilás. Hoje o seu lado ambicioso fica mais evidente. Você não vai poupar esforços para atingir os seus objetivos. As coisas, elas entram nos eixos aos poucos, tá? Calma aí. Na vida amorosa, sua popularidade tem tudo para atrair novos admiradores. A dois, o lance fica mais sólido. Número de hoje, gêmeos, é o 33. A cor é o preto. Câncer. E você de câncer? A quarta pede atenção redobrada porque há risco de brigar com alguém do seu círculo de amizades logo cedo. Mas também tem boa notícia, viu? Na chegada da lua em peixes, à tarde, sinaliza que você pode se dar bem se investir nos estudos ou iniciar um curso. O seu lado mais divertido fica evidente na conquista, isso vai dar uma mãozona pra você. Número de hoje, câncer, é o 59, a cor violeta. E assim, ponto final, terminamos o primeiro bloco. Daqui a pouco a gente vai retornar pra falar pra você de leão, virgem, libra e escorpião. Continue com a gente, hein? Até daqui a pouco!
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2: Neymar não viajou com a delegação do Santos para São Paulo e será desfalque no clássico contra o Palmeiras, nesta quarta-feira, pelo jogo de ida das quartas de final da Copa do Brasil. O atacante chegou a ser relacionado entre os 25 jogadores, mas acabou ficando fora da viagem. A principal razão é a partida ser disputada no gramado sintético do Nubank Park, superfície pela qual Neymar demonstra resistência. O camisa 10 acredita que o gramado artificial altera a dinâmica do jogo e aumenta o impacto sobre o joelho e as articulações. O Santos agora terá de enfrentar o Palmeiras sem sua principal estrela, enquanto Neymar deve estar à disposição para o clássico contra o Corinthians, no próximo domingo, pelo Brasileirão. O jogo de volta contra o Palmeiras será no dia 2 de setembro, na Vila Belmiro.
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4: Oi, gente, tudo bem? Nós estamos de volta aqui na nossa programação Nota Mil do Brasil, na sua rádio. Hoje, quarta-feira, meio de semana. Estamos juntos aqui para trazer dicas astrais. É o horóscopo que está na área. Vamos lá? Continuando, alô você de Leão. Logo cedo, a dica é pegar mais leve nas críticas se quiser manter um ambiente harmonioso com as pessoas próximas, inclusive no trabalho, viu? As coisas melhoram aos poucos e à tarde a lua entra em peixes e promete muita disposição para se livrar de tudo que vinha te incomodando nos últimos dias. A atração física tem tudo para incendiar a paquera e a vida a dois também ganha uma dose extra de paixão. Número de hoje, Leão, é o 9, a cor amarelo. O trabalho vai concentrar a maior parte da sua atenção, mas talvez seja complicado manter o foco nas tarefas logo cedo. Inspire, respire e faça a sua parte, porque o astral tem tudo para melhorar, né? Olha, um lance recente pode ficar mais sério agora, hein? Um astral alegre e descontraído deixa a vida a dois muito melhor. Número de hoje, Virgem, é o 9, a cor vermelho. Libre, amores, melhor não confiar apenas na sorte e fazer a sua parte se quiser dar conta do serviço, tá? Olha, talvez seja preciso mergulhar mesmo de cabeça e fazer um esforço para recuperar o seu atraso aí na sua vida profissional. A saúde pede atenção e vale a pena se cuidar, hein? Com tanta coisa acontecendo, a vida amorosa pode ficar meio tensa, faz parte também. Número de hoje, Libra, é o 5, a cor azul esverdeado. E você de Escorpião, dica de hoje, ser paciente e não deixar que um problema pequeno vire algo maior do que precisa ser. No trabalho talvez seja preciso mais foco para cuidar das tarefas, de rotina, mas com a lua brilhando em seu paraíso astral, tudo indica que, né, teremos as coisas nos eixos. À noite o romantismo dá as cartas nos momentos a dois, a sinal de sucesso na conquista, tá? Número de hoje, Escorpião, 33, a cor é o azul claro. E assim, ponto final, terminamos o segundo bloco. Daqui a pouquinho a gente vai retornar e aí finaliza de vez falando pra você de Sagitário, Capricórnio, Aquário e Peixes. Continue com a gente, até daqui a pouco.
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6: Pelo menos 4 pessoas morreram durante a noite em uma troca de ataques aéreos entre a Ucrânia e a Rússia, conforme anunciado por autoridades locais em ambos os países. Na região russa de Krasnodar, 2 civis perderam a vida após a queda de um drone, que também danificou 10 casas e causou um incêndio em uma refinaria. Do lado ucraniano, na região de Zaporizhia, 2 pessoas morreram após um ataque com bomba guiada russa no centro da cidade. Os ataques ocorrem um dia após aliados de Kiev se comprometerem a reforçar urgentemente as defesas aéreas ucranianas, coincidindo com o 35º aniversário da independência da Ucrânia.
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8: Essa aqui tem que estar preparado pra sofrer, hein? Quem sabe solta a voz, canta com a gente assim, ó.

0: 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A diretoria do Bayern de Munique anunciou que Jamal Musiala vai desfalcar a equipe na estreia da Bundesliga nessa sexta-feira contra o Stuttgart. O jogador sofreu dois desmaios recentemente. O primeiro mal súbito aconteceu no dia 15 de agosto durante um amistoso contra o Leipzig. O segundo, no dia 18, um amistoso contra o Heidenheim. O jogador teria uma disfunção neurológica chamada de crises de ausências, pausas temporárias na consciência. O jogador já fazia uso de antiepilépticos.
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2: Oi, gente, tudo bem, Chuchu? Nós estamos de volta aqui na nossa rádio preferida, maravilha de programação. Hoje é quarta-feira, né? Meio de semana, que gostoso. Vamos lá, vamos firme e forte para terminar essa semana aí. E agora é hora de horóscopo, é hora de trazer dicas astrais. Vamos lá? Alô, você de Sagitário! Sagitário! Sua habilidade para se comunicar será seu maior trunfo no trabalho, mas com a entrada da lua em peixes à tarde, você conta também com paciência para lidar com as tarefas mais chatinhas. As estrelas enviam boas energias para a vida a dois, mas também aumentam o ciúme, tá? Então é melhor ter cuidado. Sagita, número da sorte é o 28, a cor é goiaba. Capricórnio. As finanças seguem em destaque, mas será preciso cautela com os gastos se quiser manter o orçamento sob controle, viu, Capricórnio? Olha, é um ótimo momento para fazer contatos, lidar com clientes e com serviços que exigem raciocínio rápido. A chance de se encantar com alguém que acabou de conhecer. O romance fica mais leve hoje. O número da sorte é o 51, a cor é o rosa. Aquário. Senhoras e senhores de Aquário, quarta-feira está começando um pouco tensa. Pode pintar um ou outro atrito com o pessoal de casa. Depois vai melhorar, você vai contar com muito pique para correr atrás das suas obrigações. Ó, é melhor pegar firme no trabalho se quiser encher o bolso, viu? Há sinal de instabilidade e sossego no romance também. O número de hoje, Aquário, é o 3, a cor é vermelho. E você de peixes? Comunicação fica um pouco truncada pela manhã. Fofocas ou exposição de um segredo pode azedar o seu humor. Mas se você ficar na sua, vai colocar o serviço em ordem sem tanto estresse, tá? Aproveita para cuidar das tarefas rapidinho, né? Assim o serviço tem tudo para correr numa boa. Olha, à noite a vida amorosa fica mais movimentada, seja com o par ou com conquista. Número de hoje, peixes, é o 5, a cor azul turquesa. E assim, ponto final, terminamos o nosso horóscopo de hoje, prometendo voltar, claro, né, amanhã, quinta-feira, aqui na nossa rádio. Forte abraço pra você, um beijo, se cuida e até amanhã. Tchau, fui!
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0: O presidente Lula afirmou que a taxa das blusinhas vai ser extinta nesta semana, após um acordo firmado com o presidente do Congresso Nacional, o senador Davi Alcolumbre. A cobrança de 20% sobre compras internacionais feitas por pessoas físicas de até 50 dólares está suspensa desde maio por uma medida provisória. Se não for votada pelo Congresso Nacional até o dia 8 de setembro, a tarifa volta a incidir sobre as mercadorias. Um levantamento da Confederação Nacional da Indústria indica que a taxa contribuiu para preservar mais de 135 mil empregos e para a redução em R$4,5 bilhões da importação de produtos ao Brasil. Para o presidente da Confederação das Associações Comerciais Empresariais do Brasil, da Federação das Associações Comerciais Paulistas e da Associação Comercial de São Paulo, Alfredo Contagi Neto, há um temor de que, sem esse mecanismo, o setor produtivo nacional não seja capaz de enfrentar a concorrência internacional.
1: A longo prazo, se você não restabelece a isonomia, você prejudica a indústria nacional, prejudica as empresas brasileiras e prejudica a geração de emprego e renda, que está problemática no nosso país. Portanto, acho fundamental a volta da cobrança. Porém, se o governo não quer que volte a cobrança para atender o seu público, eventualmente o seu eleitorado, então dê o mesmo direito para as empresas brasileiras também poderem vender seus produtos de 50 dólares para baixo, ou seja, R$250, com a mesma isenção de impostos. O que nós pedimos é isonomia.
0: Contagi Neto também critica o momento em que a discussão é feita. Para ele, o período eleitoral dificulta análise racional sobre o tema. Presidente da Associação Comercial e Industrial do Estado do Rio de Janeiro, Igor Baldez também defende que sejam dados meios para a indústria e varejo nacionais competirem.
2: Os altos impostos pagos pela indústria nacional e as altas cargas cobradas na questão de contratação dos colaboradores aqui no nosso país já torna isso uma dificuldade real. Então, acho que nesse caso, ou se cobra a taxa, né, de importação sobre os produtos internacionais, ou o governo dá uma isenção sobre os produtos nacionais para que ocorra a concorrência leal.
0: A expectativa é que a matéria seja analisada durante o esforço concentrado da próxima semana, entre os dias 31 de agosto e 4 de setembro. A comissão mista que vai discutir o texto, no entanto, ainda não tem presidência ou relator.

0: Em uma escalada da guerra comercial, o Canadá anunciou que irá retaliar as tarifas impostas pelos Estados Unidos, aplicando taxas de até 50% sobre centenas de produtos americanos. A decisão canadense é uma resposta direta às medidas protecionistas do governo Trump, que tem gerado tensões nas relações bilaterais. A disputa comercial se intensifica após a sugestão de Trump de renomear o Lago Ontário para Lago América, o que irritou o governo canadense. Essa troca de farpas e imposição de tarifas mútuas sinalizam um período de instabilidade nas relações econômicas entre os dois países vizinhos.
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5: Volta pra você aqui ao vivo, hein? Com o seu Show da Tarde. Espero que todos estejam aí prontos pra curtir, pra aproveitar essa tarde aí empolgante ao som das melhores músicas. Ó, sem mais delongas, vamos nessa. Vamos tocar nossa primeira.
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1: A escuderia de Fórmula 1 Ferrari vai homenagear o heptacampeão mundial Michael Schumacher no Grande Prêmio da Itália. A equipe está preparando um visual especial para seus carros, mas a Ferrari não vai reproduzir exatamente o modelo de 30 anos atrás pilotado por Schumacher. Seria uma versão atualizada da pintura.

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O Brasil aplicou uma multa de 153,7 milhões de reais ao TikTok por falhas na proteção de dados de crianças e adolescentes, conforme anunciado. A decisão ressalta a crescente preocupação das autoridades brasileiras com a segurança e privacidade de usuários menores de idade em plataformas digitais. A penalidade imposta à gigante das redes sociais destaca a necessidade de maior rigor na coleta e tratamento de informações de jovens. A medida serve como um alerta para outras empresas do setor sobre a importância de cumprir as regulamentações de proteção de dados no país.

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Volta pra você aqui ao vivo, hein? Com o seu show da tarde. Espero que todos estejam aí prontos pra curtir, pra aproveitar essa tarde aí empolgante ao som das melhores músicas. Ó, sem mais delongas, vamos nessa. Vamos tocar nossa primeira.

0: Francisco Iturbide, presidente da Liga MX do México, revelou que fez um pedido formal à CONCACAF e à FIFA para que clubes da América do Norte disputem a Libertadores. O dirigente da Liga Mexicana quer vagas como convidados para equipes mexicanas na Libertadores e também na Sul-Americana. A princípio, a FIFA rejeitou a proposta e vetou times fora da CONMEBOL nas competições.
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2: Autoajuda, conhecimento, vendas, atendimento, motivação. Começar um negócio não é fácil, mas não tenha medo de errar. Você sempre pode mudar tudo e começar de novo. Apenas comece, tente, você nunca vai saber antes de tentar. Vão aqui algumas dicas fundamentais para você iniciar o seu negócio. Defina e entenda seu público-alvo. Estude sua concorrência, supere suas crenças que limitam suas ideias e decisões, administre seu tempo, tenha uma boa rede de contatos, administre suas finanças. Um negócio de sucesso é aquele que conquista a confiança do seu cliente.
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A Sabesp anunciou hoje o início de uma oferta de 178 milhões em debêntures, títulos de dívida, destinados a financiar projetos de saneamento básico. A operação, que corresponde à 39ª emissão da companhia, teve registro automático concedido pela Comissão de Valores Mobiliários, CVM, e é voltada exclusivamente para investidores profissionais. Os recursos captados serão integralmente utilizados em investimentos ligados ao programa Eco Invest Brasil, com foco na expansão e modernização da infraestrutura de água e esgoto. O objetivo é a universalização dos serviços e o atendimento a comunidades vulneráveis, sem que o dinheiro seja usado para refinanciar dívidas.

Show da Tarde, e já vamos dar aqui o play na sequência que envolve você, hein? Os hits mais incríveis, o que tá bombando lá fora, toca aqui na sua programação, o seu programa cheio de energia positiva.

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1: A Conmebol anunciou o calendário de competições do futebol masculino para o ano que vem. E haverá paralisações da Sul-Americana e Libertadores durante a disputa da Copa do Mundo Feminina que será realizada no Brasil. Ambos os torneios da Conmebol serão paralisados entre os dias 21 de junho a 20 de julho.

0: O presidente Lula afirmou que a taxa das blusinhas vai ser extinta nesta semana, após um acordo firmado com o presidente do Congresso Nacional, o senador Davi Alcolumbre. A cobrança de 20% sobre compras internacionais feitas por pessoas físicas de até $50 está suspensa desde maio por uma medida provisória. Se não for votada pelo Congresso Nacional até o dia 8 de setembro, a tarifa volta a incidir sobre as mercadorias. Um levantamento da Confederação Nacional da Indústria indica que a taxa contribuiu para preservar mais de 135 mil empregos e para a redução em R$4,5 bilhões da importação de produtos ao Brasil. Para o presidente da Confederação das Associações Comerciais e Empresariais do Brasil, da Federação das Associações Comerciais Paulistas e da Associação Comercial de São Paulo, Alfredo Potati Neto, há um temor de que, sem esse mecanismo, o setor produtivo nacional não seja capaz de enfrentar a concorrência internacional.
1: A longo prazo, se você não restabelece a isonomia, você prejudica a indústria nacional, prejudica as empresas brasileiras e prejudica a geração de emprego e renda, que está problemática no nosso país. Portanto, acho fundamental a volta da cobrança. Porém, se o governo não quer que volte a cobrança para atender o seu público, eventualmente o seu eleitorado, então dê o mesmo direito para as empresas brasileiras também poderem vender seus produtos de $50 para baixo, ou seja, R$250, com a mesma isenção de impostos. O que nós pedimos é isonomia.
0: Potati Neto também critica o momento em que a discussão é feita. Para ele, o período eleitoral dificulta a análise racional sobre o tema. Presidente da Associação Comercial e Industrial do Estado do Rio de Janeiro, Igor Baldez, também defende que sejam dados meios para a indústria e varejo nacionais competirem.
2: Os altos impostos pagos pela indústria nacional e as altas cargas cobradas na questão de contratação dos colaboradores aqui no nosso país, já torna isso uma dificuldade real. Então, acho que nesse caso, ou se cobra a taxa, né, de importação sobre os produtos internacionais, ou o governo dá uma isenção sobre os produtos nacionais para que ocorra a concorrência leal.
0: A expectativa é que a matéria seja analisada durante o esforço concentrado da próxima semana, entre os dias 31 de agosto e 4 de setembro. A comissão mista que vai discutir o texto, no entanto, ainda não tem presidência ou relatório.

O Aeroporto Internacional do Galeão, no Rio de Janeiro, tornou-se o primeiro aeroporto da América Latina autorizado pela ANAC a receber o Boeing 777-9, considerado o maior avião bimotor do mundo. A autorização foi oficializada em agosto, após um processo iniciado em 2024, confirmando que a infraestrutura do aeroporto está preparada para operar com a nova aeronave, que pode transportar até 450 passageiros em configurações para voos de longa distância. Apesar da autorização brasileira, o Boeing 777-9 ainda não deve pousar imediatamente no Galeão, pois depende da certificação da Autoridade de Aviação dos Estados Unidos, a FAA. Entre as companhias que já encomendaram o modelo e operam no aeroporto estão British Airways, Emirates e Lufthansa. O novo avião também conta com pontas de asas dobráveis e promete reduzir o consumo de combustível e o custo operacional por assento em cerca de 10% em relação ao Airbus A350.000.

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1: Volta aqui com mais uma seleção musical do seu Show da Tarde. Olha, prepare-se porque essa seleção promete. Você vai cantar, você vai dançar, você vai se divertir ao som dos hits aí do momento, hein?

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5: 17:42.
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7: As últimas do esporte chegando aqui na nossa quarta-feira, 26 de agosto de 2026. Por aqui é o Kleber Salles. E o Corinthians negocia a transferência do meio-campista André, de 20 anos, para o Nottingham Forest da Inglaterra. Os clubes estão trocando propostas, mas o acordo ainda não foi formalizado. Segundo a imprensa inglesa, a negociação pode chegar a aproximadamente 95 milhões de reais, valor ainda não confirmado pelo Corinthians. O clube paulista possui 70% dos direitos econômicos do jogador e considera provável uma saída ainda nessa janela de transferências. André está atualmente no departamento médico, recuperando-se de uma lesão muscular na coxa direita. A possível venda acontece em meio à crise financeira do Corinthians, que precisa aumentar a arrecadação com transferências de jogadores para equilibrar as contas. Eu sou Kleber Salles e volto daqui a pouco com mais destaques esportivos no seu rádio. Continue ligado, hein?
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A pesquisa Genial Quest, divulgada, mostra o governador Tarcísio de Freitas na liderança da disputa pelo governo de São Paulo. No cenário de primeiro turno, Tarcísio acalece com 40% das intenções de voto, enquanto Fernando Haddad registra 27%. A diferença é de 13 pontos percentuais entre os dois principais candidatos. O levantamento ouviu 1.800 pessoas entre os dias 19 e 25 de agosto, em entrevistas presenciais, e tem margem de erro de 2 pontos percentuais, para mais ou para menos. A pesquisa também aponta a liderança de Tarcísio nos cenários de segundo turno. O levantamento foi contratado pelo Grupo Globo e está registrado no Tribunal Superior Eleitoral, o TSE, sob o protocolo SP 06946/2026.

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tchauzinho, né? Mas a diversão, como sempre, vai continuar aqui na sua programação. A gente volta amanhã com mais uma edição do seu Show da Tarde, com muito mais novidades.

A Polícia Federal mantém a pressão para que a Advocacia Geral da União, a AGU, recorra de uma decisão do ministro André Mendonça, do STF, que determinou o compartilhamento dos dados brutos da investigação sobre fraudes no INSS. Entre as informações, estão dados obtidos a partir de quebras de sigilo de Fábio Luiz Lula da Silva, o Lulinha, e da lobista Roberta Lushinsen. A PF considera que a decisão interfere na autonomia da corporação e afirma ter procurado a AGU há mais de um mês para tentar derrubá-la. O advogado-geral da União, Jorge Messias, porém, tem defendido que o melhor caminho é buscar um acordo nos bastidores entre a PF e Mendonça, evitando um confronto judicial. A tensão aumentou após a demora de mais de 7 meses para a PF enviar ao ministro dados relacionados às quebras de sigilo de Lulinha e também depois da troca da equipe responsável pela investigação do INSS. Enquanto a polícia insiste em recorrer, aliados do ministro avaliam que, caso a corporação leve o conflito adiante, poderá acabar prejudicada pela própria condução da investigação.

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1: 18 horas e 2 minutos.
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3: É, e segundo projeção do Departamento de Matemática da UFMG, o Palmeiras é o principal favorito ao título do Brasileirão de 2026, com 57,5% de chance. O Flamengo aparece em segundo, com 23,8%. Seguido pelo Atlético Paranaense, com 13,4%. Cruzeiro e Fluminense têm 2,7% e 1,6%, respectivamente, viu? Os demais clubes aparecem com menos de 1% de probabilidade. São aí as chances, né, dos campeões, dos futuros campeões brasileiros, né? Vamos aguardar aí quem será que vai levar o título esse ano 2026, hein? Eu sou o Kleber Salles. E volto daqui a pouco aqui para trazer mais destaques esportivos.
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6: Fala, turminha, tudo beleza por aí? Quarta-feira, meio a semana, hein? Chegando às 15 mais tocadas do dia, aqui na programação da sua rádio. Vem com a gente, eu sou Ricardo Oliveira e quero você comigo, hein? Aumenta o volume.

0: bem que eu não sou de ligar.
1: Não ligue, hein?
0: Pelo amor de Deus.
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4: Pelo jeito você não quer falar, né?

Boa noite, gente! Vocês não têm noção da alegria, do prazer que é estar aqui junto com vocês. Vamos fazer essa noite a melhor noite do mundo. Tudo pra vocês. Simbora! Simbora!

0: Eu acho que você tem que mandar aquela mensagem. Mas manda o que está no seu coração.
1: Porque se fosse eu falaria mais ou menos assim.
2: Ei, boa noite. Antes de te bloquear, eu só vim te dizer que a partir de hoje pode tocar o terror, fazer o que quiser fazer. A boca é sua, curte sua farra. Sinto mais nada.
0: Não, apaga, apaga, apaga.

0: Valeu,
1: tamo
0: valeu!
1: Junto, meu
2: irmão.
0: Tocadas aqui na sua rádio preferida. Muito bom estar com você, muito bom ter a sua sintonia aí, viu? Ó, vamos fazer um intervalinho aqui nas 15 mais pedidas? Daqui a pouquinho a gente tá de volta.
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6: E sob o comando do técnico Marcão, o Fluminense assumiu a liderança isolada do ranking de mandantes do Brasileirão, somando 30 pontos em 13 jogos. A recuperação com duas vitórias seguidas em casa, após a saída de Luiz Ubeldia, colocou o tricolor à frente de Palmeiras e Atlético Paranaense. O próximo desafio da equipe carioca será justamente contra o Atlético fora de casa em um confronto direto na parte de cima da tabela que colocará à prova a consistência do time. Eu sou Kleber Salles e volto daqui a pouco, hein, com mais informações do mundo da bola. Fique ligado.
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O ministro do Supremo Tribunal Federal, Flávio Dino, declarou que as emendas parlamentares representam atualmente o maior vetor da corrupção no Brasil. A afirmação foi feita durante um evento, onde o magistrado atribuiu o problema ao afrouxamento das regras fiscais durante a pandemia da Covid-19. Dino ressaltou a necessidade de maior transparência e controle sobre a destinação desses recursos, que tem sido alvo de debates e críticas. A discussão sobre a gestão das rendas parlamentares continua sendo um tema central no cenário político nacional.

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2: Mais tocadas, de volta aqui na programação da sua rádio preferida, as 15 melhores. Obrigado aí pela audiência, hein? Tá com o fone espetado aí, tá ouvindo a gente, tá no seu carro, no seu trabalho, na sua casa. Valeu pela sintonia. Vamos embora com as 15 mais pedidas.
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4: É o molho do menos é mais aqui em Belém, não tem jeito. 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

O governo norte-americano confirmou a intenção de revogar vistos de negócios e turismo de até 200 mil estrangeiros que solicitaram asilo nos Estados Unidos. A medida faz parte das políticas de imigração mais rigorosas do presidente Donald Trump. Segundo o Departamento de Estado, obter um visto com o propósito de pedir asilo é considerado fraude, justificando a revogação. A Casa Branca classificou a ação como a maior revogação de vistos da história do país, a ser implementada gradualmente.

0: Olha aí, aquele abraço bem brasileiro para nossa galera nos Estados Unidos e Canadá, ligados em casa ou na batalha do trabalho. Tamo junto! 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
2: E o José Mourinho confirmou a permanência de Endrick no Real Madrid, descartando qualquer venda ou empréstimo do atacante, cuja ausência recente se deve apenas a uma tendinite tratada com cautela. O treinador elogiou o talento do jovem brasileiro após seu retorno do Lyon e destacou sua importância no elenco. Além disso, Mourinho defendeu Vini Júnior das faltas e provocações em campo, cobrando maior proteção da arbitragem, embora também tenha pedido mais controle emocional ao atleta. Termina aqui mais uma edição do nosso Radar Esportivo, aqui com a apresentação e a produção de Kleber Salles. Nosso Radar volta amanhã com mais destaques do mundo dos esportes. Continue ligado, hein?
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3: 18 horas e 53 minutos.
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6: Previsão do tempo para quarta-feira, 26 de agosto de 2026. Região Sudeste, no Rio de Janeiro, capital fluminense. A previsão é de céu encoberto, com possibilidade de chuva à noite. Os termômetros registram mínima de 17 e máxima de 27 graus. A umidade relativa do ar vai de 95% a 60%. Belo Horizonte, Minas Gerais, vai ter uma quarta-feira de céu encoberto, mas pode chover à tarde e à noite. A temperatura mínima é de 16 e a máxima de 30 graus. A umidade relativa do ar é de 80 a 40%.
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12: A quarta-feira, metade da semana, com muito sertanejo para quem tem uma boa repertório de música, para quem tem um bom repertório de música para ouvir no carro, para ouvir aqui na nossa rádio e, claro, para curtir sempre, para você que gosta do lançamento, para você que gosta do que foi sucesso. Duas horas do sertanejo, só com Jonatas Gonçalves agora, né? Tamo chegando! Sempre com a melhor sequência sertaneja.
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2: Alright. Foi em 12 de junho, dia 12.

0: faz barulho, Rayane e Rafaela Brasil!
1: Ele te ama, viu?
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5: E o Palmeiras resolveu em 10 minutos do segundo tempo. Goleou o Vasco por 4-1 e abriu vantagem na ponta do Brasileirão. O jogo foi realizado no Nubank Park, em São Paulo. Com a vitória, o Palmeiras agora tem 6 pontos à frente na liderança, chegando aos 51. Os gols do Palmeiras saíram todos no segundo tempo. Flaco Lopes, 2 vezes. Vitor Roque e Maurício marcaram e resolveram a partida para o Alviverde. O argentino, inclusive, chegou ao 8º gol nessa edição do Brasileirão, o 19º no ano.
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6: O presidente Lula afirmou que a taxa das blusinhas vai ser extinta nesta semana, após um acordo firmado com o presidente do Congresso Nacional, o senador Davi Alcolumbre. A cobrança de 20% sobre compras internacionais feitas por pessoas físicas de até $50 está suspensa desde maio por uma medida provisória. Se não for votada pelo Congresso Nacional até o dia 8 de setembro, a tarifa volta a incidir sobre as mercadorias. Um levantamento da Confederação Nacional da Indústria indica que a taxa contribuiu para preservar mais de 135 mil empregos e para a redução em R$4,5 bilhões da importação de produtos ao Brasil. Para o presidente da Confederação das Associações Comerciais Empresariais do Brasil, da Federação das Associações Comerciais Paulistas e da Associação Comercial de São Paulo, Alfredo Cotaide Neto, há um temor de que, sem esse mecanismo, o setor produtivo nacional não seja capaz de enfrentar a concorrência internacional.
7: A longo prazo, se você não restabelece a isonomia, você prejudica a indústria nacional, prejudica as empresas brasileiras e prejudica a geração de emprego e renda, que está problemática no nosso país. Portanto, acho fundamental a volta da cobrança. Porém, se o governo não quer que volte a cobrança para atender o seu público, eventualmente o seu eleitorado, então dê o mesmo direito para as empresas brasileiras também poderem vender seus produtos de $50 para baixo, ou seja, R$250, com a mesma isenção de impostos. O que nós pedimos é isonomia.
6: O Tati Neto também critica o momento em que a discussão é feita. Para ele, o período eleitoral dificulta a análise racional sobre o tema. Presidente da Associação Comercial e Industrial do Estado do Rio de Janeiro, Igor Baldez, também defende que sejam dados meios para a indústria e varejo nacionais competirem.
8: Os altos impostos pagos pela indústria nacional e as altas cargas cobradas na questão de contratação dos colaboradores aqui no nosso país já torna isso uma dificuldade real. Então, acho que nesse caso, ou se cobra a taxa, né, de importação sobre os produtos internacionais, ou o governo dá uma isenção sobre os produtos nacionais para que ocorra a concorrência leal.
6: A expectativa é que a matéria seja analisada durante o esforço concentrado da próxima semana, entre os dias 31 de agosto e 4 de setembro. A comissão mista que vai discutir o texto, no entanto, ainda não tem presidência ou relator.
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9: Autoajuda, conhecimento, vendas, atendimento, motivação. Melhorar suas vendas requer estratégias criativas nos seguintes pilares. Ajuda os clientes a alcançar seus objetivos. Pense no seu produto como parte do valor que você oferece. Use um ciclo de vendas mais longo. Concentre-se em oferecer soluções genuínas. Peça indicações de seus clientes atuais. Venda outros produtos ou serviços para seus melhores clientes. Mostre aos nossos clientes o sucesso de outros clientes na compra de seus produtos. Tenha compromisso com a integridade. Diga sempre a verdade.
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13: A Häagen-Dazs vai deixar de ser vendida no Brasil após 29 anos de presença no mercado nacional. A General Mills, dona da marca, decidiu encerrar a distribuição dos sorvetes no país como parte de uma reformulação de seu portfólio. A decisão acontece meses depois de a companhia anunciar a venda de sua operação brasileira para a Três Corações por cerca de R$800 milhões. O negócio também envolve marcas como York e Kitano e faz parte do processo de reestruturação da empresa no Brasil. Criada nos Estados Unidos em 1960, a Häagen-Dazs chegou às prateleiras do Brasil em 1996, ali quase comecinho de 97, me lembro bem, e ficou conhecida pelo segmento de sorvetes premium. A marca também manteve sorveterias próprias no país até 2018, quando passou a concentrar as vendas no varejo. Desde então, os produtos continuaram disponíveis principalmente em supermercados e também lojas de postos de combustíveis. Com a decisão da General Mills, a distribuição será encerrada e a Häagen-Dazs deixará o mercado do Brasil depois de quase 3 décadas. Daqui a pouco mais informações aqui no Info News. Fique ligado.
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3: A diretoria do Bayern de Munique anunciou que Jamal Musiala vai desfalcar a equipe na estreia da Bundesliga nessa sexta-feira contra o Stuttgart. O jogador sofreu dois desmaios recentemente. O primeiro mal súbito aconteceu no dia 15 de agosto durante um amistoso contra o Leipzig. O segundo, no dia 18, num amistoso contra o Heidenheim. O jogador teria uma disfunção neurológica chamada de crises de ausências, pausas temporárias na consciência. O jogador já fazia uso de antiepilépticos. 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
5: Olá, voltamos e o Info News está no ar com mais um bloco, deixando você muito bem informado nesta quarta-feira. Uma pesquisa Datafolha mostra que mais da metade dos brasileiros votaria nas eleições de 2026, mesmo se o comparecimento às urnas não fosse obrigatório. O levantamento aponta que 56% participariam da votação, enquanto 43% deixariam de votar e 1% não soube responder. A disposição muda conforme o perfil dos eleitores. Entre os homens, 59% afirmam que votariam, contra 53% das mulheres. Entre pessoas com 60 anos ou mais, o índice chega a 61%, enquanto na faixa dos 16 aos 24 anos fica em 48%. A renda e a escolaridade também apresentam diferenças importantes no levantamento. Entre eleitores com renda superior a 5 salários mínimos, 75% votariam, mesmo sem obrigação, enquanto o percentual cai para 49% entre aqueles que recebem até 2 salários mínimos. O levantamento mostra também uma disposição maior dos brasileiros em comparecer às urnas do que em pesquisas anteriores. A pesquisa ouviu 2.058 eleitores em 128 municípios e tem margem de erro de 2 pontos percentuais. Daqui a pouco mais informações com mais um bloco do Info News. Fique ligado!
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4: A escuderia de Fórmula 1 Ferrari vai homenagear o heptacampeão mundial Michael Schumacher no Grande Prêmio da Itália. A equipe está preparando um visual especial para seus carros, mas a Ferrari não vai reproduzir exatamente o modelo de 30 anos atrás pilotado por Schumacher. Seria uma versão atualizada da pintura.
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7: Olá, é hora de ficar muito bem informado. O Info News está no ar. Hoje é quarta-feira, 26 de agosto de 2026. Eu sou o Silva Júnior e essa é a notícia de agora. O governo liberou 13,5 bilhões de reais em linhas de financiamento para apoiar empresas brasileiras afetadas pelo aumento das tarifas dos Estados Unidos e por conflitos internacionais. Os recursos fazem parte do Plano Brasil Soberano e poderão ser usados por exportadores, produtores e fornecedores de diferentes setores. A maior parcela, de 5 bilhões de reais, será destinada a exportadores e cadeias de fornecimento atingidos pelas tarifas aplicadas pelo governo norte-americano. Outros 3,5 bilhões vão atender empresas que comercializam com países do Golfo Pérsico e enfrentam impactos do conflito no Oriente Médio. O pacote também reserva 2 bilhões de reais para projetos ligados à transformação de minerais e outros 2 bilhões para a produção de fertilizantes. Mais 1 bilhão de reais será direcionado a setores industriais considerados importantes para a balança comercial brasileira. As empresas poderão utilizar o financiamento para capital de giro, compra de máquinas e investimentos em inovação tecnológica. O BNDES ficará responsável por acompanhar as operações e apresentar relatórios mensais sobre contratos, propostas aprovadas e valores liberados. Daqui a pouco mais informações aqui no Info News. Fique ligado.
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2: Nome, se eu não estragar, 20 sexta-feira sua.

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2: Francisco Iturbide, presidente da Liga MX do México, revelou que fez um pedido formal à CONCACAF e à FIFA para que clubes da América do Norte disputem a Libertadores. O dirigente da Liga Mexicana quer vagas como convidados para equipes mexicanas na Libertadores e também na Sul-Americana. A princípio, a FIFA rejeitou a proposta e vetou times fora da CONMEBOL nas competições.
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0: As principais janelas para o atendimento qualificado e fidelização do cliente são: considerar o atendimento interno e externo como parte principal da sua empresa. Envolva toda a equipe para o foco do atendimento. A partir do proprietário, gerente e funcionários, fazendo uma reunião semanal para definir qualidade no atendimento. Na venda, informe primeiro todas as características dos produtos, serviços e seus benefícios. Esteja presente na emoção e na vida do seu cliente, lembrando do seu aniversário, enviando uma mensagem. Um brinde de vez em quando vai bem. Envio de e-mails e mensagens de interesse e oportunidades. Ofereça ganho extra ao seu cliente. Um serviço de atendimento por WhatsApp ou telefone. Um desconto especial. Conheça os seus clientes. Perfil, levante cadastros, frequência de compras. Comunique sempre com seus clientes. 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
4: 20 horas e 15 minutos.
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6: Pelo menos 4 pessoas morreram durante a noite em uma troca de ataques aéreos entre a Ucrânia e a Rússia, conforme anunciado por autoridades locais em ambos os países. Na região russa de Krasnodar, 2 civis perderam a vida após a queda de um drone, que também danificou 10 casas e causou um incêndio em uma refinaria. Do lado ucraniano, na região de Zaporizhia, 2 pessoas morreram após um ataque com bomba guiada russa no centro da cidade. Os ataques ocorrem um dia após aliados de Kiev se comprometerem a reforçar urgentemente as defesas aéreas ucranianas, coincidindo com o 35º aniversário da independência da Ucrânia.
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0: Mari Fernandes, uma salva de palmas, galera. Mari.
1: Agora eu senti o clima de hit.
0: Que pancada.
1: Não foi, não?
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4: A Conmebol anunciou o calendário de competições do futebol masculino para o ano que vem. E haverá paralisações da Sul-Americana e Libertadores durante a disputa da Copa do Mundo Feminina que será realizada no Brasil. Ambos os torneios da Conmebol serão paralisados entre os dias 21 de junho a 20 de julho.
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7: 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Uma pesquisa da Confederação Nacional de Dirigentes Lojistas em relação ao atendimento do varejo sobre perdas de clientes constatou que muitos clientes não voltam mais a uma empresa para comprar pelos seguintes motivos: 4% por mudança de endereço para um bairro distante, município ou estado; 11% porque criou vínculo comercial com outra empresa concorrente devido às vantagens oferecidas pelo concorrente; 18% por reclamações não atendidas pela empresa; 67% por indiferença dos atendentes da equipe de atendimento da empresa. Com esta pesquisa, vimos que a importância do atendimento ao cliente, pois 85% dos clientes, sendo 18% por reclamação e 67% por indiferença no atendimento, daqueles que não voltaram mais na empresa para comprar pelo motivo de mau atendimento. É de suma importância considerar o atendimento interno e externo como parte principal da empresa.
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0: presidente Lula afirmou que a taxa das blusinhas vai ser extinta nesta semana, após um acordo firmado com o presidente do Congresso Nacional, o senador Davi Alcolumbre. A cobrança de 20% sobre compras internacionais feitas por pessoas físicas de até 50 dólares está suspensa desde maio por uma medida provisória. Se não for votada pelo Congresso Nacional até o dia 8 de setembro, a tarifa volta a incidir sobre as mercadorias. Um levantamento da Confederação Nacional da Indústria indica que a taxa contribuiu para preservar mais de 135 mil empregos e para a redução em 4,5 bilhões de reais da importação de produtos ao Brasil. Para o presidente da Confederação das Associações Comerciais e Empresariais do Brasil, da Federação das Associações Comerciais Paulistas e da Associação Comercial de São Paulo, Alfredo Cotaide Neto, há um temor de que, sem esse mecanismo, o setor produtivo nacional não seja capaz de enfrentar a concorrência internacional.
1: A longo prazo, se você não restabelece a isonomia, você prejudica a indústria nacional, prejudica as empresas brasileiras e prejudica a geração de emprego e renda, que está problemática no nosso país. Portanto, acho fundamental a volta da cobrança. Porém, se o governo não quer que volte a cobrança para atender o seu público, eventualmente o seu eleitorado, então dê o mesmo direito para as empresas brasileiras também poderem vender seus produtos de 50 dólares para baixo, ou seja, 250 reais, com a mesma isenção de impostos. O que nós pedimos é isonomia.
0: Cotaide Neto também critica o momento em que a discussão é feita. Para ele, o período eleitoral dificulta a análise racional sobre o tema. Presidente da Associação Comercial e Industrial do Estado do Rio de Janeiro, Igor Baldez, também defende que sejam dados meios para a indústria e varejo nacionais competirem.
2: Os altos impostos pagos pela indústria nacional e as altas cargas cobradas na questão de contratação dos colaboradores aqui no nosso país já torna isso uma dificuldade real. Então, acho que nesse caso, ou se cobra a taxa, né, de importação sobre os produtos internacionais, ou o governo dá uma isenção sobre os produtos nacionais para que ocorra a concorrência leal.
0: A expectativa é que a matéria seja analisada durante o esforço concentrado da próxima semana, entre os dias 31 de agosto e 4 de setembro. A comissão mista que vai discutir o texto, no entanto, ainda não tem presidência ou relator.

0: Em uma escalada da guerra comercial, o Canadá anunciou que irá retaliar as tarifas impostas pelos Estados Unidos, aplicando taxas de até 50% sobre centenas de produtos americanos. A decisão canadense é uma resposta direta às medidas protecionistas do governo Trump, que tem gerado tensões nas relações bilaterais. A disputa comercial se intensifica após a sugestão de Trump de renomear o Lago Ontário para Lago América, o que irritou o governo canadense. Essa troca de farpas e imposição de tarifas mútuas sinalizam um período de instabilidade nas relações econômicas entre os dois países vizinhos.
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Muito obrigado pelo carinho, pela sintonia, pela amizade. Muito bom, viu? Gostaram? Então, ó, amanhã, quinta-feira, marca aí, a gente vai estar aqui de volta, neste mesmo horário, para mais uma edição deste programa que é tão gostoso fazer parte do seu dia a dia. Fiquem com Deus e até.

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4: As últimas do esporte chegando aqui na nossa quarta-feira, 26 de agosto de 2026. Por aqui é o Kleber Salles. E o Corinthians negocia a transferência do meio-campista André, de 20 anos, para o Nottingham Forest da Inglaterra. Os clubes estão trocando propostas, mas o acordo ainda não foi formalizado. Segundo a imprensa inglesa, a negociação pode chegar a aproximadamente 95 milhões de reais, valor ainda não confirmado pelo Corinthians. O clube paulista possui 70% dos direitos econômicos do jogador e considera provável uma saída ainda nessa janela de transferências. André está atualmente no departamento médico, recuperando-se de uma lesão muscular na coxa direita. A possível venda acontece em meio à crise financeira do Corinthians, que precisa aumentar a arrecadação com transferências de jogadores para equilibrar as contas. Eu sou Kleber Salles e volto daqui a pouco com mais destaques esportivos no seu rádio. Continue ligado, hein?
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5: O Brasil aplicou uma multa de 153,7 milhões de reais ao TikTok por falhas na proteção de dados de crianças e adolescentes, conforme anunciado. A decisão ressalta a crescente preocupação das autoridades brasileiras com a segurança e privacidade de usuários menores de idade em plataformas digitais. A penalidade imposta à gigante das redes sociais destaca a necessidade de maior rigor na coleta e tratamento de informações de jovens. A medida serve como um alerta para outras empresas do setor sobre a importância de cumprir as regulamentações de proteção de dados no país.
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6: 21 horas.
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4: O Jardim Amaral por aqui, mais um Conexão Sertaneja. Hoje é quarta-feira, quarta super gostosa. Chegando por aqui a partir de agora com muita música boa, muita música sertaneja pra gente curtir juntinhos aqui no nosso Conexão. Bora começar a nossa quartão, turma. Chega mais que o Conexão Sertaneja tá no ar.
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